0: populações brasileiras no presente.
1: Já o Fundo Amazônia, mecanismo financeiro de captação de doações internacionais para preservação e combate ao desmatamento na Amazônia, recebeu a doação de 270 milhões de reais do Reino Unido. E o número de doadores vem aumentando, como detalhou a diretora socioambiental do BNDES, Tereza Campelo.
2: Passamos assim, nesse seu mandato, presidente, de 2 doadores para 9 doadores, mostrando que o Brasil tem compromisso com essa agenda para ajudar o Salvar Planeta.
1: No campo da conservação ambiental, foram assinados atos que ampliam os parques nacionais da Serra das Confusões e de 7 cidades no Piauí e criam o Parque Nacional do Tanaru, em Rondônia, e a área de proteção ambiental do Paleocanal do Rio Tocantins, no Pará. Reportagem Gabriela Noronha.
3: Talvez você ainda não conheça a FINEP, empresa financiadora de estudos e projetos.
4: Ela é ligada ao Ministério da Ciência, Tecnologia e Inovação e tem o papel de transformar o potencial científico e tecnológico brasileiro em projetos de inovação.
3: E essa inovação científica vai se converter depois em novos produtos, serviços, medicamentos, tecnologias que você usa no seu dia a dia.
4: Hoje nós conversamos com o presidente da FINEP, Luiz Antônio Elias, para saber mais sobre esse trabalho e sobre o novo momento da empresa, com o apoio de projetos de maior complexidade. Boa noite, presidente.
5: Boa noite, agradeço o convite, é muito importante para a FINEP estar aqui presente e apresentar os projetos que nós estamos fazendo nesse imenso Brasil.
4: Então, vamos justamente começar explicando melhor para o nosso ouvinte, para quem não conhece, que tipo de projetos a FINEP financia, qual que é o papel da empresa nesse desenvolvimento tecnológico do país.
5: A FINEP se consolida nessas últimas 5 décadas, ela foi fundada em 1967, como a instituição mais importante no fomento à infraestrutura científica, portanto aos laboratórios, à geração do conhecimento, à capacidade de desenvolvimento tecnológico, portanto as startups, as ICTs, e a capacidade de inovação no Brasil, oferecer crédito às empresas para que elas possam impulsionar as suas cadeias de valor e aumentar o valor agregado dos seus produtos. Mas ainda no momento de um risco geopolítico intenso, ou seja, nós vivemos um momento muito difuso a nível internacional. A ideia do multilateralismo se esgota e a percepção de que as políticas industriais devem estar cada vez mais retomadas. A FINEP também exerce um papel central na retomada da política industrial no Brasil.
3: Bem, para isso, a empresa recebeu um aporte de 3 bilhões e meio de reais para o financiamento de novos projetos, né? De onde vieram esses recursos e quais são as prioridades?
5: Os recursos de 3,5 bilhões, na verdade, eles advêm para a capitalização da FINEP. A FINEP, na verdade, esse ano deverá receber 17,7 bilhões de reais do FNDCT. O FNDCT, criado em 1969, é o maior fundo de desenvolvimento da América Latina para a área científica e para a área tecnológica e de inovação. Esse ano é um ano histórico. São 17,7. Além disso, nós teremos acesso, por determinação do presidente Lula, que colocou esta agenda na centralidade do processo de desenvolvimento brasileiro, mais 25 bilhões de reais para o crédito. Subentende que a FINEP deverá estar operando em processos de crédito direto e nas operações indiretas, mais na infraestrutura científica, quase 40 bilhões de reais esse ano.
4: Agora, o senhor mencionou na sua primeira resposta todo o contexto geopolítico que a gente vem vivendo, e existe um posicionamento estratégico da FINEP quando a gente fala da inserção internacional do Brasil, né? Porque a empresa acaba ajudando aí a definir onde o país vai apostar em desenvolver as suas pesquisas, seu desenvolvimento. Quais são essas áreas? Qual é a escolha estratégica nesse momento para o desenvolvimento de inovação no Brasil?
5: Nós estamos muito condicionados àquilo que se chama da nova indústria Brasil. No processo de reconstrução e transformação com o presidente Lula, nós entendemos que era necessário construir, por missões, uma nova estrutura industrial baseada em capacidade científica, orientando a parte de inovação para a agroindústria, para a defesa, para a transformação digital, para a descarbonização, para perceber a mobilidade urbana. É necessário que a gente dê mais qualidade de vida à população e saneamento, e olhar também a base de infraestrutura para toda a parte de genética, ou seja, bioinsumos e biotecnologia. Isso acompanha a fronteira do conhecimento no mundo, que cada vez mais, pela emergência climática ou pelo olhar da introdução da inteligência artificial e pela robótica avançada, precisa ser alterado. Um dado importante para os ouvintes: 60% da pauta de exportação hoje brasileira ainda se condiciona a recursos naturais. nós temos que ser protagonistas. Se queremos ser protagonistas, temos que cada vez mais incentivar a capacidade científica e olhar a fronteira do conhecimento agregando valor ao produto nacional.
3: Presidente, a partir do desenvolvimento dessas novas tecnologias nesses setores, como fazer, como converter isso em desenvolvimento na melhora da vida das pessoas?
5: Isso melhora porque nós estamos apoiando projetos na área de vacinas, por exemplo. Nós estamos apoiando projetos na área de bioinsumos, que é necessário para a questão de alimentos. Nós estamos apoiando projetos na área de fertilizantes. Estamos apoiando projetos relacionados à descarbonização. Portanto, isso, como o presidente Lula colocou muito claramente, nós estamos num momento de estabilidade e precisamos avançar em áreas que são estratégicas para o conhecimento brasileiro. Temos uma matriz energética extremamente limpa. Aproveitar isso nessa transição energética no mundo é colocar o Brasil naquilo que eu chamei, no protagonismo social e no protagonismo internacional.
4: Pois é, e a FINEP vem recebendo mais recursos ao longo dos últimos anos, e isso também se converteu em projetos de maior complexidade que vêm sendo apoiados por
5: com
4: ela.
5: Com certeza,
4: né?
5: Com certeza. A subvenção econômica que lançamos recentemente são 3,3 bilhões de reais na gestão da ministra Luciana Santos, são em áreas justamente que são o núcleo duro do conhecimento, para que a gente possa fazer a diferença. Em quê? Na agroindústria, na mobilidade e uma questão importante, olhamos o social na agricultura familiar e na diferença, ou seja, nas assimetrias territoriais que a gente precisa corrigir, olhando a dimensão do Brasil, que é continental. Portanto, na subvenção econômica tem uma proposta de 300 milhões de reais para o Norte, Nordeste e Centro-Oeste impulsionar suas cadeias locais.
3: E como é que a FINEP atua em diferentes regiões do país para diminuir essa desigualdade?
5: Ela atua, na verdade, nesses segmentos que eu acabei de mencionar e percebendo também o local. Mais ainda, ela atua de forma vertical na estruturação de políticas com as fundações de amparo à pesquisa, nos programas que nós chamamos de Centelha e Tecnova, olhando o empreendedorismo local, olhando as startups locais, olhando as ICTs locais. Também impulsiona pela via do que eu chamei da infraestrutura, com as universidades. O hub do conhecimento está nas universidades. É preciso que a gente cada vez mais impulsione laboratórios de conhecimento que gerem capacidade e resultado para a sociedade brasileira.
4: Toda uma cadeia, né, presidente?
5: Toda uma cadeia.
4: Muito bem, nós conversamos com Luiz Antônio Elias, presidente da FINEP, a financiadora de estudos e projetos do governo federal. Muito obrigada pela sua entrevista à Voz do Brasil.
5: Eu que agradeço essa oportunidade para a FINEP e para o momento tão importante que essa instituição está vivendo hoje.
3: O novo PAC, Programa de Aceleração do Crescimento, já executou 90% dos recursos previstos até 2026.
4: São obras, programas e planos de governo que estão com andamento adiantado.
3: O programa prioriza as regiões mais vulneráveis do país e com menos acesso a serviços públicos.
6: Estradas, moradias, escolas, hospitais, obras de saneamento, energia e mobilidade urbana. Os investimentos em infraestrutura avançam em todo o país. Já foram executados praticamente 90% dos recursos previstos para o novo PAC até o final deste ano, o que corresponde a 1 trilhão e 200 bilhões de reais. Quase 11 mil empreendimentos contratados já foram concluídos. Entregas que ajudam a gerar emprego e renda no país, de acordo com Roberto Nami Garibe Filho, secretário especial do Programa de Aceleração do Crescimento.
7: Nós estamos batendo um recorde esse ano de investimento em infraestrutura. Isso fez sentir tanto no, na menor taxa de desemprego da história, que atingimos 5,4 se você pegar os 12 anos, e temos também a maior massa salarial. Nesses dados você consegue ver a presença do PAC, porque ele tem um efeito multiplicador sobre a economia bastante forte e isso impacta na vida cotidiana das pessoas.
6: Na área de habitação, por exemplo, foram entregues quase 2 milhões de moradias por meio do programa Minha Casa Minha Vida até março deste ano. Na educação, foram criados 111 institutos federais e 100 mil escolas em todo o país passaram a contar com rede Wi-Fi. Na área de concessões, foram realizados 57 leilões federais de rodovias, ferrovias, portos e aeroportos em 3 anos. O novo PAC também investe em obras de prevenção de desastres e adaptação às mudanças climáticas, para aumentar a proteção da população, como explica o secretário Roberto Nami Garibe Filho.
7: Nós estamos investindo quase 16 bilhões em prevenção ao risco. O nosso investimento, ele é distribuído, né, levando em consideração quanto cada cidade está, de alguma forma, suscetível a esse tipo de risco, tanto de alagamento como de encosta.
6: Roberto Nami ressaltou ainda os investimentos em mobilidade urbana. são quase 16 bilhões de reais destinados à renovação de frota com a entrega de veículos menos poluentes e mais confortáveis para a população. Lançado em 2023, o novo PAC foi estruturado em torno da industrialização, da transição ecológica e da redução das desigualdades sociais e regionais. O programa estabelece critérios de seleção que priorizam regiões com menor índice de desenvolvimento humano, maior déficit de serviços públicos e menor capacidade fiscal. Reportagem Pablo Mundim.
8: Uma nova terapia desenvolvida por pesquisadores brasileiros pode mudar o cenário dos tratamentos de cânceres hematológicos, como os linfomas.
3: Segundo os resultados preliminares divulgados hoje, a terapia CAR-T-cell tem quase 90% de eficácia, com redução ou desaparecimento dos tumores.
8: O estudo contou com 100 milhões de reais do governo federal e já foi aplicado em 25 pacientes do Sistema Único de Saúde.
3: O ministro da Saúde, Alexandre Padilha, acompanhou a divulgação em São Paulo e comemorou os resultados.
9: Nós recebemos aqui os resultados preliminares, são muito animadores, mais de 87% de resultado positivo de pacientes que já tinham passado por outras formas de tratamento, tanto quimioterapia, radioterapia, transplante, e que vem agora no CAR-T-cell uma esperança nesse tratamento.
8: Mais 81 pacientes vão receber o tratamento até o fim do ano.
3: A expectativa é que, com a confirmação dos resultados e o registro sanitário da Agência Nacional de Vigilância Sanitária, a terapia passe a ser oferecida em todo o território nacional.
8: A partir da semana que vem, o contribuinte que quiser regularizar débitos com a União vai precisar de níveis maiores de segurança ao usar a conta gov.br.
3: A mudança acontece a partir do dia 15 de junho, quando passará a ser exigidos os níveis prata ou ouro no aplicativo ou site.
8: Saiba como elevar a segurança da sua conta gov.br na reportagem de Márcia Fernandes.
10: Na Procuradoria-Geral da Fazenda Nacional, é possível consultar dívidas com a União, negociar e parcelar débitos, emitir guias de pagamento e certidões de regularidade fiscal. A partir de 15 de junho, pessoas físicas só poderão acessar o portal Regularize da Procuradoria utilizando contas gov.br com nível prata ou ouro. Usuários com conta bronze serão alertados sobre a necessidade de elevar o nível de segurança. E depois do dia 15, se mantiverem a conta bronze, terão acesso bloqueado. A coordenadora nacional de atendimento da Procuradoria-Geral da Fazenda Nacional, Raquel de Carvalho, explica que a medida busca aumentar a segurança de quem procura o órgão.
11: Essa medida foi uma medida de segurança para a proteção dos dados do cidadão e das transações que ele realiza dentro do portal.
10: A conta gov.br funciona como uma identidade digital. Ela dá acesso a mais de 4.600 serviços federais. Atualmente, existem 176 milhões de contas ativas no gov.br. Mais de 118 milhões já estão nos níveis prata e ouro, mais seguros. O nível bronze tem segurança básica, com autenticação apenas pelo CPF e senha cadastrada. Raquel de Carvalho, da Procuradoria, explica como aumentar o nível de segurança e mudar a conta gov.br para prata ou ouro.
11: Ele pode fazer isso por meio da autenticação bancária, ou então ele pode fazer um reconhecimento facial, muito simples o procedimento. Ele pode fazer sem sair de casa.
10: Para regularizar a situação de dívidas com a União, acesse o site regularize.pgfn.gov.br. Reportagem Márcia Fernandes.
3: O Pix, sistema de pagamento instantâneo criado pelo Banco Central, que já virou queridinho dos brasileiros, será reconhecido como marca de alto renome.
8: A principal característica desse reconhecimento é a proteção da marca em todos os ramos da atividade econômica.
3: Isso impede que qualquer outra empresa utilize o mesmo nome ou termo semelhante, mesmo que seja para vender um produto ou serviço diferente do original.
8: Trata-se da primeira marca vinculada ao governo federal a contar com o reconhecimento pelo INPI, Instituto Nacional de Propriedade Industrial.
3: E a Atenção, estudantes que ainda não fizeram a inscrição para participar do Exame Nacional do Ensino Médio.
8: O prazo está terminando, vai só até sexta-feira, dia 12.
3: Alunos de escolas públicas e beneficiários do Pé de Meia contam com a inscrição pré-preenchida esse ano. Mas ainda assim precisam entrar na página do participante e confirmar a participação.
8: Lembrando que as provas estão marcadas para os dias 8 e 15 de novembro desse ano.
3: A taxa de inscrição é de R$ 85 e pode ser paga até 17 de junho.
8: E essas foram as notícias do Governo do Brasil.
3: Uma realização da Secretaria de Comunicação Social da Presidência da República.
8: Com produção da empresa Brasil de Comunicação.
3: Fique agora com o Minuto do TCU. Em seguida, as notícias do Poder Judiciário e do Congresso Nacional. Boa noite.
8: Boa noite para você e até amanhã.
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8: O Tribunal de Contas da União analisou as contas do presidente da República referentes ao exercício de 2025. Durante a sessão de hoje, o relator do processo, ministro Benjamin Zimler, apresentou a conclusão da avaliação técnica que verifica se os recursos do governo federal foram aplicados corretamente.
14: O Tribunal de Contas da União é de parecer que as contas atinentes ao exercício de 2025, de responsabilidade do excelentíssimo senhor presidente da República, Luiz Inácio Lula da Silva, estão em condições de serem aprovadas pelo Congresso Nacional com ressalvas.
8: Segundo a análise, as contas estão de acordo com os princípios constitucionais e legais. Apesar disso, o documento apresenta, além das ressalvas, alertas ao governo federal. Saiba mais em tcu.gov.br.
13: 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Você vai ouvir agora notícias do Poder Judiciário.
15: STF começa a julgar recursos contra a responsabilidade de redes sociais.
16: TSE aprova nova política de segurança da informação.
15: STJ define que pena por crime cometido sob livramento condicional começa após o fim do benefício.
16: Boa noite, eu sou o Arthur Filho.
15: E eu sou Walter Lima.
16: O plenário do Supremo Tribunal Federal começa a analisar recursos contra a tese do julgamento do Marco Civil da Internet.
15: O julgamento vai continuar na sessão de amanhã. Marta Ferreira.
17: O ministro Dias Toffoli começou o voto explicando que a tese fixada pela corte deve ser analisada a partir de uma posição institucional do Supremo Tribunal Federal e não considerando os votos individuais dos ministros. Sobre a questão da responsabilidade solidária, ele esclareceu que após a notificação, a responsabilidade do provedor de aplicações por omissão injustificada deve ser tratada como solidária. Já sobre o ponto da tese fixada pelo Supremo, que trata dos crimes contra a honra, Toffoli propôs um ajuste para substituir a expressão crime contra a honra por violação à honra por crime ou ilícito civil. O ministro vai continuar o voto na sessão plenária de amanhã.
16: Tribunal Superior Eleitoral aprova nova política de segurança da informação.
15: A ideia é reforçar a proteção dos sistemas eleitorais, das urnas eletrônicas e dos dados da Justiça Eleitoral. Estevam Furtado.
18: A medida reúne regras de segurança cibernética em todo o país e já começa a valer após a publicação da resolução. Entre as mudanças estão a adoção de procedimentos padronizados para gestão de riscos, proteção de dados, controle de acesso, monitoramento de vulnerabilidades e resposta a ataques cibernéticos. A política também prevê uso seguro de tecnologias como inteligência artificial e computação em nuvem.
16: A pena por crime cometido durante o livramento condicional só começa a ser cumprida no dia seguinte ao fim desse benefício.
15: O entendimento é do Superior Tribunal de Justiça, Fátima Uchoa.
19: A tese definida pela terceira sessão deve ser observada por juízes e tribunais de todo o país. Um preso cometeu novo crime durante o livramento condicional e mesmo sem revogar o benefício, o Tribunal de Justiça do Rio de Janeiro contabilizou simultaneamente como pena cumprida o período entre entre a prisão preventiva e o fim do livramento condicional, mas o STJ considerou não ser possível contar o mesmo período de prisão em duas execuções penais diferentes. Segundo o relator ministro Sebastião Reis Júnior, o STJ entende que se o livramento condicional não foi suspenso ou revogado até o fim do período de prova, a nova execução penal só deve começar no dia seguinte ao fim do benefício.
16: A Justiça do Trabalho itinerante chega este mês no Oiapoque, no Amapá.
15: Uma variedade de serviços de graça para a população. Marla Lacerda.
20: Todo mundo que mora nas aldeias de Manga e Espírito Santo, no estado do Amapá, pode aproveitar. Essa é a oportunidade para quem precisa colocar em dia a documentação jurídica, receber orientações sobre problemas trabalhistas e previdenciários, emitir documentos e até mesmo receber atendimento fisioterapêutico e psicológico. Informações sobre serviços, locais e datas no site do TST.
16: Ministério Público Federal solicita que a União defina regras para garantir acessibilidade em sites públicos e privados.
15: A obrigação prevista na Lei Brasileira de Inclusão há mais de 10 anos ainda não é cumprida devido à falta de regulamentação. Vanessa Pereira.
21: Em agosto de 2025, o MPF expediu recomendação para que as diretrizes de acessibilidade digital fossem finalmente definidas. Mas passados mais de 9 meses, os pedidos do órgão não foram acatados. Agora, na ação, o MPF pede que o governo federal regulamente em até 2 meses o artigo 63 da Lei Brasileira de Inclusão, que torna obrigatória a acessibilidade na internet, e apresente em até 4 meses um plano de transição para adaptar os sites.
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16: A você, uma boa noite.
15: E até amanhã.
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1: Eu sou Paula Groba.
2: E eu sou Humberto Pinheiro.
1: E estes são os destaques de hoje do Jornal do Senado, que começa agora.
2: Aprovada a proposta que permite renegociação de dívidas rurais.
1: PEC que dá ampla autonomia ao Banco Central segue para o plenário.
2: Senado aprova piso de R$13.600 para médicos e dentistas. Proposta vai à Câmara.
1: Boa noite.
2: Boa noite.
1: O Senado aprovou a proposta que cria uma linha de financiamento com recursos do Fundo Social do Pré-Sal para a renegociação de dívidas de produtores rurais. O texto, vindo da Câmara dos Deputados, previa inicialmente que os recursos desse fundo deveriam beneficiar os produtores rurais prejudicados por calamidades públicas.
2: No Senado, o relator senador Renan Calheiros, do MDB de Alagoas, alterou a proposta para ampliar os casos em que os produtores podem ser beneficiados. A senadora Tereza Cristina, do Progressistas de Mato Grosso, defendeu a busca do entendimento com a equipe do governo antes da votação. Mas, diante da falta de acordo, a votação foi mantida pelo presidente Davi Alcolumbre. A votação em plenário foi simbólica e a proposta retorna à Câmara dos Deputados, já que foi alterada no Senado.
1: E agentes de saúde e de combate às endemias, profissionais que atuam em comunidades urbanas, rurais e indígenas, podem ganhar o direito a uma aposentadoria diferenciada. Uma proposta aprovada pela Comissão de Constituição e Justiça prevê o benefício para quem comprovar 25 anos de contribuição e de exercício da atividade, com idade mínima de 57 anos para mulheres e 60 para homens.
2: O texto também estabelece regras de transição e prevê apoio financeiro da União para ajudar estados e municípios a custear a medida. A PEC segue agora para o plenário com pedido de tramitação especial. Repórter Bruno Lourenço.
3: A proposta de emenda à Constituição diz que esses profissionais poderão se aposentar com idade mínima de 57 anos para mulheres e 60 anos para homens, desde que comprovem 25 anos de contribuição e de efetivo exercício na atividade. O senador Irajá, do PSD do Tocantins, destacou o papel indispensável desses profissionais na ponta da saúde, especialmente nas comunidades mais carentes.
4: Um reconhecimento de um trabalho histórico dedicado por toda uma vida a essas pessoas que são brasileiros e brasileiras, que são, como eu costumo dizer, o SUS do Brasil de carne e osso. Eles são sim o SUS de carne e osso no Brasil e que nos representam em todos os lares brasileiros.
3: A proposta também cria regras de transição para quem já está na atividade. Além disso, considera a carreira como essencial e exclusiva de Estado, proibindo a contratação terceirizada ou temporária, salvo em casos de emergência em saúde pública. Para evitar o sufoco nas contas dos municípios e estados, a proposta determina que a União prestará assistência financeira complementar para compensar o aumento das despesas decorrentes das novas aposentadorias.
1: Ontem, o presidente do Senado, Davi Alcolumbre,

0: dá pra votar isso aqui? Todo mundo vai votar sim, por conta do, da eleição, e vai ter que arrumar 10 Brasil pra pagar. E aí fica sendo eu o culpado que não quer dar um piso pro médico, um piso pro médico que salva a vida das pessoas no pronto atendimento, um piso pro enfermeiro. Meu Deus, bora dar. Mas o Brasil comporta isso? O Brasil vai resistir? As finanças públicas vão resistir? Na marcha dos prefeitos eles solicitaram que não votasse, porque o orçamento do Brasil não cabe.
1: Profissionais responsáveis pela confecção e adaptação de próteses e órteses ortopédicas podem passar a ter atividade regulamentada em todo o país.
2: O plenário do Senado aprovou o projeto que define as atribuições e estabelece os requisitos de formação para o exercício da profissão. Repórter Douglas Castilho.
3: O projeto voltou à análise a pedido da senadora Mara Gabrilli, do PSD de São Paulo, e define que protesistas e ortesistas são todos aqueles especialistas que profissionalmente tomam as medidas e confeccionam próteses, mas também aqueles que confeccionam palmilhas e calçados ortopédicos, mesmo que em oficina própria. Para além disso, há a exigência de que os profissionais participem de atualizações constantes a respeito das melhores práticas e modelos disponíveis. A senadora ressaltou os efeitos práticos da aprovação do projeto.
4: A gente está falando da regulamentação de uma profissão que vai mudar o destino do nosso país, que hoje demora 5 anos para entregar uma cadeira de rodas, entregar uma prótese, uma órtese, porque a gente não tem a regulamentação dessa profissão.
3: O processo de capacitação dos especialistas deverá ocorrer em escolas e cursos de educação técnica de nível médio e conteúdo multiprofissional de áreas como psicologia, biomecânica, fisioterapia e anatomia. O texto garante o ofício aos que estão no mercado há pelo menos 5 anos, comprovando curso de atualização. O projeto vai à sanção presidencial.
1: E avançou no Senado a proposta que cria a Universidade Federal do Esporte.
2: Aprovado pela Comissão de Esporte, o projeto prevê uma instituição voltada à formação acadêmica e à pesquisa no setor. O texto segue agora para votação no plenário. Repórter Rodrigo Rezende.
5: Com sede em Brasília, a Universidade Federal do Esporte, UFSport, terá por objetivo promover o ensino, a pesquisa, a extensão e a inovação no campo da ciência esportiva. Também terá foco na formação e aperfeiçoamento de gestores da área e preocupação na inclusão de pessoas com deficiência. A senadora Leila Barros, do PDT do Distrito Federal, relatora da proposta, ressalta que essa é uma demanda antiga dos profissionais da área e que a expectativa é que a instituição auxilie na obtenção de bons resultados pelos atletas brasileiros.
6: A Universidade de Esporte já era uma demanda do setor, né? A gente tem um potencial enorme. Então a gente sentia falta nesse setor, na área da ciência, da inovação, um espaço, um local em que a gente pudesse fazer essas atualizações e rapidamente chegar ao setor esportivo brasileiro.
5: Os recursos financeiros para a implantação e manutenção da UFSport virão do Orçamento Geral da União, mas com a possibilidade de auxílios e subvenções por entidades públicas e particulares. Também poderão ser feitos convênios para obtenção de recursos com instituições internacionais. Os cargos técnicos e docentes serão preenchidos por concurso público.
1: A Comissão de Constituição e Justiça aprovou a proposta que garante orçamento próprio e autonomia operacional ao Banco Central.
2: A PEC segue para o plenário, mas a liderança do governo pediu que a votação seja adiada por algumas semanas. As informações com o repórter Bruno Lourenço.
7: A proposta de emenda à Constituição aprovada na Comissão de Constituição e Justiça transforma o Banco Central de autarquia para entidade pública de natureza especial, com autonomia técnica, administrativa, orçamentária e financeira. Retira o Banco Central de vinculação a ministério ou a qualquer órgão ou sistema da administração pública e de tutela ou subordinação hierárquica. O relator, senador Plínio Valério, do PSDB do Amazonas, chegou a fazer um apelo para que a PEC, há mais de 2 anos sendo discutida, fosse votada.
8: O Banco Central precisa, essa autonomia, ela fortalece não só o sistema financeiro brasileiro, traz segurança, traz muita segurança para todos nós, cidadãos comuns.
7: O líder do governo, senador Jacques Wagner, do PT da Bahia, manifestou algumas discordâncias em relação ao texto, mas disse que não criaria obstáculo para a votação na CCJ.
9: Eu só estou dizendo que eu preciso responder ao meu ministro da Fazenda, que seja uma semana, 2 semanas, porque ele construiu um texto, eu apresentei na forma de emenda, Vossa Excelência rejeitou.
7: Por se tratar de emenda à Constituição, a proposta ainda precisa passar por 2 turnos de votação no

0: plenário, onde terá que receber a aprovação de 49 dos 81 senadores.
1: E o Senado aprovou a indicação do ministro do Superior Tribunal de Justiça, Benedito Gonçalves, para o cargo de Corregedor Nacional de Justiça até 2028. Entre as atribuições do corregedor estão a apuração de denúncias e reclamações disciplinares contra magistrados e a fiscalização de atividades do judiciário.
2: Com edição de Paula Groba e trabalhos técnicos de Eliseu Caires, o Jornal do Senado fica por aqui. Acompanhe agora as notícias da Câmara dos Deputados. Boa noite.
1: Boa noite e até amanhã.
3: 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Comissão da Câmara aprova a redução da maioridade penal para 16 anos.
4: O plenário ratifica acordos comerciais com Singapura e nações europeias.
3: Parlamentares lançam agenda com pautas prioritárias para as mulheres.
5: Boa noite. Congresso Nacional apresenta a agenda legislativa Mulheres do Brasil. O repórter Luiz Cláudio Canuto acompanhou o evento e tem mais informações.
6: A criação de cotas femininas em vagas no Poder Legislativo é uma das prioridades apresentadas por deputadas e senadoras para este ano. O projeto faz parte da agenda legislativa Mulheres do Brasil, que foi lançada em sessão solene do Congresso Nacional nesta quarta-feira. A agenda destaca leis já aprovadas e que precisam de apoio para implementação e também projetos que estão sendo analisados na Câmara e no Senado, considerados mais relevantes para desenvolvimento de ações com impacto na vida da mulher na sociedade. A mudança que cria cotas de 20% para mulheres nos legislativos federal, estaduais e municipais está no projeto que institui um novo código eleitoral no Brasil e consolida leis e resoluções do Tribunal Superior Eleitoral em um único texto para simplificar as normas eleitorais e processuais do país. A coordenadora dos direitos da mulher na Câmara, deputada Jaque Rocha, do PT do Espírito Santo, afirma que apenas por meio da elaboração de leis, do aperfeiçoamento das políticas públicas e da fiscalização das ações do Estado, ocorre o aumento das oportunidades para os brasileiros.
7: A democracia só se fortalece quando mais mulheres participam da vida pública e têm as suas vozes representadas nas instituições. Mas a presença não se resume a números ou a estatísticas, porque quando uma mulher ocupa a política, não é apenas uma cadeira que se preenche, é a democracia que se amplia.
6: A deputada Tabata Amaral, do PSB de São Paulo, é coordenadora do Eixo de Atuação Partidária e Processos Eleitorais do Observatório Nacional da Mulher na Política, da Câmara dos Deputados, e destacou como conquistas recentes o aumento da licença paternidade a partir do ano que vem. Ela também lembrou a lei da distribuição de absorventes em farmácias populares e a lei que estabelece a referência em escolas das mulheres importantes na história do Brasil. Também se referiu à lei que cria cotas para a presença de mulheres em conselhos de empresas públicas e
8: A gente precisa ter nesses conselhos pelo menos um terço de mulheres e dentro desse um terço, um terço reservado para mulheres negras e para mulheres com deficiência. Como a senadora Dorinha trouxe, não dá para travar a luta por igualdade sem olhar para as mulheres negras, sem olhar para as mulheres com deficiência, então essa é uma grande vitória que nós tivemos.
6: A agenda legislativa do Grupo Mulheres do Brasil foi elaborado pela Secretaria da Mulher numa parceria entre deputadas e senadoras. A agenda legislativa apresentada neste ano tem 7 eixos: enfrentamento à violência contra a mulher, participação política e representatividade, autonomia econômica e trabalho, saúde da mulher, orçamento sensível ao gênero, educação e formação e violência digital, além de inteligência artificial e ambiente online. Da Rádio Câmara de Brasília, Luiz Cláudio Canuto.
3: Economia. Luiz Lima, do Novo do Rio de Janeiro, menciona editoriais da imprensa que criticam a condução econômica do governo federal e o aumento dos gastos públicos. Ele alerta que a redução da jornada de trabalho pode agravar o desequilíbrio fiscal do país.
5: Na opinião de Luiz Lima, a redução da jornada afeta trabalhadores comissionados, como garçons e vendedores, e força pequenos comércios a aumentarem suas despesas com contratações. Ele avalia que a inflação dos alimentos vai corroer ainda mais o valor real do salário mínimo.
3: Tadeu Venere, do PT. PT do Paraná rebate as propostas de privatizar os Correios e Telégrafos diante do déficit financeiro. O parlamentar argumenta que a lógica puramente comercial para a estatal prejudicaria o atendimento a pequenos municípios e regiões isoladas.
5: De acordo com Tadeu Venério, os Correios exercem um papel social indispensável na distribuição de benefícios e na integração nacional, que não pode ser medido apenas pelo lucro. Ele cobra apoio do parlamento e do governo para valorizar os trabalhadores e recuperar o caixa da empresa.
9: Trabalho.
3: Denise Pessoa, do PT do Rio Grande do Sul, apresentou projeto que institui medidas para o acolhimento de trabalhadoras após o fim da licença maternidade. A deputada justifica que o período de retorno ao trabalho costuma ser marcado por demissões e exclusão profissional.
5: O projeto de Denise Pessoa estabelece que empresas com mais de 20 funcionários adotem programas de atualização e preservação de cargos para as mães. Segundo ela, o mercado de trabalho não pode obrigar que elas escolham entre a carreira profissional e a maternidade.
3: O Conselho de Ética aprovou nova suspensão por 60 dias do deputado Marcos Polon. A repórter Noelle Nobre acompanhou a votação.
10: O Conselho de Ética e Decoro Parlamentar da Câmara dos Deputados aprovou a suspensão do mandato do deputado Marcos Polon, do PL de Mato Grosso do Sul, por 60 dias. A punição foi recomendada pelo relator do caso, deputado Ricardo Maia, do MDB da Bahia. Marcos Polon é alvo de uma representação apresentada pela mesa diretora da Câmara. Ele é acusado de ter feito declarações de cunho ofensivo e depreciativo contra o presidente da Câmara, Hugo Mota, durante manifestação em Campo Grande, em agosto do ano passado. Marcos Polon disse que recorrerá da decisão à Comissão de Constituição e Justiça. A decisão final será do plenário da Câmara.
11: Estamos caminhando para um novo tipo de, abre aspas, democracia, onde o judiciário modula as leis e acaba punindo as pessoas por emitir opiniões. E isso jamais poderia adentrar nesse recinto. É que nessa casa aqui se encontram 100% dos votos válidos.
10: Em maio, o deputado Marcos Polon já teve outra decisão pela suspensão do mandato por 60 dias, aprovada pelo Conselho de Ética por ter ocupado a mesa diretora da Câmara em uma sessão do plenário de agosto de 2025. Polon recorreu à CCJ da decisão. Da Rádio Câmara de Brasília, Noelle Nobre.
9: Eleições.
5: Hildo Rocha, do MDB do Maranhão, analisa pesquisas de intenção de voto para o governo estadual e cita estudos sobre comportamento eleitoral para defender que governos bem avaliados tendem a influenciar a escolha de sucessores.
3: Hildo Rocha afirma que o cenário no Maranhão ainda pode mudar até as eleições, apesar dos levantamentos divulgados nos últimos meses. Ele avalia que a presença dos pré-candidatos na capital e no interior do estado deve pesar na formação do voto.
5: Valdir Trindade, do Republicanos da Paraíba, assume uma cadeira na Câmara e, em seu discurso de posse, afirma seu compromisso em priorizar a justiça social e a defesa da Constituição. Segundo ele, seu mandato vai focar no amparo às famílias e pessoas mais vulneráveis de seu estado.
3: Defensor de políticas públicas voltadas à dignidade humana, Valdir Trindade afirma que o desenvolvimento do país deve ser medido pelo cuidado com as pessoas. Ele agradeceu o apoio de lideranças paraibanas e prometeu atuar firmemente para deixar a marca de trabalho no legislativo.
9: Segurança Pública.
5: A Comissão de Constituição e Justiça da Câmara deu aval à proposta que reduz a maioridade penal de 18 para 16 anos. Rodrigo Dazaelli, do PL de Mato Grosso, celebra a mudança porque acredita que os jovens nessa faixa etária já possuem plena consciência de seus atos.
3: Nas palavras de Rodrigo Dazaelli, a medida atende ao anseio das famílias brasileiras por leis mais rígidas e combate à impunidade. O parlamentar assinala ainda que a redução penal abre espaço para discutir também novos direitos aos jovens, como uma permissão para dirigir.
5: A repórter Paula Bittar acompanhou a votação na CCJ e tem mais informações sobre as discussões em torno da proposta.
12: A Comissão de Constituição e Justiça da Câmara aprovou por 44 votos a 18 a proposta que reduz a maioridade penal dos atuais 18 para 16 anos de idade. Atualmente, jovens que cometem infrações graves cumprem medidas socioeducativas de internação por no máximo 3 anos. A proposta principal previa originalmente a plena plena maioridade civil e penal aos 16 anos. Isso significa que, além de responderem por crimes como adultos, os jovens passariam a ter todos os direitos da vida adulta, como casar, celebrar contratos e dirigir. O texto tornava ainda o voto obrigatório aos 16 anos e reduzia a idade mínima para se candidatar a cargos como de vereador. Mas o relator da medida na CCJ, deputado Coronel Assis, do PL de Mato Grosso, retirou as modificações na esfera civil, prevendo exclusivamente a punição criminal de jovens acima de 16 anos. Assis explicou que retirou a parte dos direitos civis para garantir que o texto tratasse de apenas um assunto, evitando, segundo ele, confusão jurídica. Além da proposta principal, ele também apresentou parecer favorável a outras duas propostas que estavam sendo analisadas em conjunto. Uma delas sugere a redução da maioridade penal apenas em casos excepcionais, como crimes hediondos ou crueldade extrema, após a avaliação técnica do jovem. Já a outra propõe a redução geral para 16 anos em todos os crimes e estabelece que adolescentes de 12 a 16 anos também respondam criminalmente se cometerem crimes com violência, grave ameaça ou contra a vida. Segundo o Coronel Assis, a aprovação das propostas atende à vontade da população.
13: Representantes do povo não querem fazer a vontade do povo. Qual que é a lógica? A lógica do sentimento, né? De clamar por justiça que a pessoa tem em ter um ente querido sendo vítima de homicídio por uma pessoa de 18, 19 anos ou de uma pessoa de 17 ou 16 anos.
12: A deputada Sâmia Bonfim, do PSOL de São Paulo, por outro lado, criticou as mudanças feitas por Coronel Assis. Segundo ela, o texto original era menos pior.
14: Porque ao menos nele tinha uma redução da maioridade, não só do ponto de vista penal, mas também do ponto de vista eleitoral. Nessa, ele restringiu somente para penal. E por que que é uma aberração? Porque ele vai ser tratado como adulto do ponto de vista penal, mas do ponto de vista civil, ele vai seguir sendo lido, tratado pela justiça brasileira como um adolescente que ele é.
12: O deputado Tadeu Venere, do PT do Paraná, citou dados de um levantamento nacional de 2023 para explicar que a minoria dos jovens infratores, 12%, cometem assassinatos. Segundo ele, a justificativa de que é a população quem pede a mudança não é suficiente.
15: A população pede muitas vezes que o Congresso e aqueles que roubam aqui dentro, inclusive no Congresso, também sejam presos e nem por isso são presos. A população pede que nós não tenhamos mais emenda parlamentar, que o povo quer, nessa hora não vale.
12: O deputado Mendonça Filho, do PL de Pernambuco, lembrou que uma outra proposta de mesmo teor já foi aprovada na Câmara, mas arquivada no Senado.
16: E eu, mais uma vez, defendo a PEC da redução da maioridade penal. A sociedade brasileira hoje se vê sitiada pelo crescimento da violência. 25% da população brasileira hoje vive sob a influência direta de milícias, do tráfico de drogas e das organizações criminosas que dominam territórios. E, infelizmente, boa parte do exercício do comando dessas organizações criminosas se faz, inclusive, com aliciamento de menores, menores de 18 anos.
12: A análise da proposta que reduz a maioridade penal pela Comissão de Constituição e Justiça é apenas o primeiro passo da análise do tema na Câmara. A proposta ainda precisa passar por uma comissão especial e pelo plenário em dois turnos de votação. Da Rádio Câmara de Brasília, Paula Bittar.
9: Turismo. Bacelar do PV da Bahia relata que a Comissão de Turismo debateu o impacto na reforma tributária sobre o transporte aéreo internacional. O deputado cobra do governo federal uma solução para evitar o encarecimento das passagens devido à cobrança integral sobre o setor.
5: Bacelar avalia que o aumento da tributação ameaça o crescimento do turismo em um momento de recorde na entrada de estrangeiros no Brasil. Ele também alerta que o custo maior no transporte aéreo pode afetar cargas, empregos e produtos que chegam ao consumidor.
9: Desenvolvimento Regional.
17: Átila Lins, do PSD, celebrou a entrega da nova Praça de Nossa Senhora de Guadalupe, em Fonte Boa, no Amazonas. A obra de revitalização do espaço público foi realizada com recursos de emenda do deputado no valor de R$1 milhão.
18: Átila Lins registra a emoção de entregar uma obra em sua região de origem. Saúda a população e as lideranças presentes à festa ocorrida no dia 6 de junho e anuncia novos projetos, como a construção de uma maternidade e de um balneário público para melhorar a vida das pessoas de Fonte Boa.
17: A cidade de Guarabira, localizada na região do Brejo, na Paraíba, vai ganhar um centro da Fundação de Apoio às Pessoas com Deficiência. É o que promete Ranieri Paulino, do Republicanos, que atuou na mobilização popular para eleger a obra como prioridade no orçamento estadual.
18: Segundo o congressista, o novo polo da FUNAD vai evitar que pacientes de cidades vizinhas viajem até 5 horas para fazer terapia na capital paraibana. Ranieri Paulino reforça que a medida garante mais qualidade de vida e saúde para as pessoas com deficiência.
19: Relações Exteriores.
17: A Câmara aprovou acordos comerciais do Mercosul com Singapura e 4 países europeus. O repórter Antônio Vital acompanhou a votação.
20: A Câmara dos Deputados aprovou 2 acordos comerciais assinados pelos países do Mercosul, um deles com Singapura e outro com 4 países europeus, Islândia, Liechtenstein, Noruega e Suíça. Os 2 acordos abrem mercado para produtos e serviços brasileiros na Ásia e Europa. O acordo com Singapura cria uma área de livre comércio entre o país asiático e a Argentina, o Brasil, o Paraguai e o Uruguai. É o primeiro acordo comercial do bloco com um país da Ásia. De acordo com o texto, Singapura se compromete a conceder isenção tarifária imediata e integral sobre a totalidade dos produtos exportados pelo Mercosul. Já o Mercosul se compromete a eliminar tarifas sobre 95% de seus produtos e serviços, de maneira escalonada e o prazo de 15 anos. Ficam fora da isenção tarifária as máquinas, plásticos e aparelhos óticos, fotográficos e cinematográficos produzidos em Singapura. Singapura é o 8º destino das exportações brasileiras no mundo e 2º maior na Ásia, atrás apenas da China. Ao mesmo tempo, tem investimentos no Brasil em setores como construção naval e transportes, serviços financeiros e comunicações. O relator da proposta na Câmara, deputado Kim Kataguiri, do Missão de São Paulo, defendeu o aumento da relação comercial do Mercosul com Singapura.
21: Um país que é exemplo, o Sudeste Asiático é a região hoje do mundo, uma das regiões que mais crescem, exemplo de desenvolvimento, o Brasil tem muito a aprender com isso, esse é um acordo extremamente benéfico, inclusive mais benéfico para nós do que para Singapura. A gente precisa se libertar da dependência que nós temos de determinados polos econômicos e nos relacionarmos com a maior parte de atores políticos e econômicos possível do mundo. Portanto, maior número de parceiros comerciais que a gente puder, melhor.
20: A Câmara também aprovou o texto do acordo de livre comércio entre o Mercosul e 4 países da Associação Europeia de Livre Comércio: Islândia, Liechtenstein, Noruega e Suíça. O texto complementa o acordo firmado entre o Mercosul e a União Europeia e abre um mercado de 15 milhões de pessoas com comércio de quase US$500 bilhões por ano. O acordo permite redução tarifária sobre 97% de toda a exportação entre os 2 blocos econômicos. O relator do texto da Câmara, deputado Davi Soares, do Podemos de São Paulo, reforçou a importância do acordo.
22: Um projeto tão importante dessa envergadura que venha complementar o que já se iniciou com o acordo Mercosul e União Europeia. Com a aprovação do mesmo, nós fechamos aquela área e abrimos zonas para o exportador brasileiro continuar a ter um desempenho brilhante.
20: Os 2 acordos prevêem salvaguardas, como a suspensão temporária das isenções no caso de aumento súbito de importações ou ameaças à indústria nacional. Tratam ainda de normas de defesa sanitária para evitar a adoção de barreiras comerciais injustificadas. Também regulam o comércio de serviços, regras para o comércio eletrônico, acesso a compras governamentais e tratamento diferenciado para micros, pequenas e médias empresas. Os textos dos acordos do Mercosul com Singapura e os 4 países europeus seguiram para análise do Senado. Da Rádio Câmara de Brasília, Antônio Vital.
19: Educação.
18: Paulo Marinho Júnior, do PL do Maranhão, cobra explicações da Prefeitura de Caxias, no leste do estado, sobre a aplicação de recursos federais para a educação. O deputado afirma que escolas e creches continuam em más condições, mesmo após repasses do Fundeb e de pagamentos de precatórios.
17: Paulo Marinho Júnior relata falhas em serviços essenciais da rede municipal, como merenda escolar e transporte de alunos. Ele pede atuação de órgãos de controle para verificar as condições das unidades e a aplicação do dinheiro reservado às reformas.
19: Direitos Humanos.
0: Carla Dixon, do PL do Rio Grande do Norte, pede urgência na aprovação de projeto que institui o Auxílio Mãe Atípica, destinado a apoiar mães ou responsáveis por crianças e adolescentes com deficiência severa ou transtorno do espectro autista.
1: Carla Dixon afirma que muitas mães têm de abandonar o trabalho para acompanhar filhos que dependem de atenção permanente, prejudicando a renda familiar. Ela ressalta que a proposta combina apoio financeiro e atendimento psicossocial para quem assume a rotina de cuidado.
0: Luiz Couto, do PT da Paraíba, apoia projeto que determina a simplificação das informações nos rótulos dos alimentos para facilitar a compreensão dos consumidores. Para ele, a medida está diretamente ligada ao direito constitucional à informação, garantindo também a liberdade de escolha.
1: O texto, segundo Luiz Couto, é amplamente respaldado por evidências científicas que associam a clareza de informação à saúde pública. O parlamentar destaca ainda que a matéria aborda a necessidade de uma transição sobre a forma como o país lida com a segurança alimentar.
0: Termina agora o Jornal Câmara dos Deputados, produzido pela Rádio Câmara, com trabalhos técnicos de Everson Urani e apresentação de José Carlos Andrade e Márcio Aquiles Tardi. Uma boa noite para você.
1: Uma ótima noite. A Voz do Brasil volta amanhã.
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1: Imagina se o seu ex-amor deixa uma carta pro próximo amor da sua vida. Isso é mais ou menos assim.
2: Pesado, pesado.

0: diferença que todos nós temos em nossas famílias. O bem mais precioso que a gente tem, quem vai estar sempre do nosso lado, nos melhores e nos piores momentos da nossa vida, sabe quem é?
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Oi, gente, muito bom dia para todos. Você está na Continental FM, a rádio de todas as gerações. E hoje? Hoje é dia 10, né, gente? Dia 10 de junho. Eu lembro sempre do alemão falando 10 de junho. Tinha um amigo meu que era alemão, né? Fala, que dia é hoje? Hoje é dia 10 de junho. Se tiver algum alemão por aqui, desculpa a brincadeira, mas eu tinha muitos amigos, né, descendentes de alemães, porque eu sempre fui, eu sou natural da região do Vale do Itajaí, pertinho de Blumenau, Pomerode, Brusque. Aí tem muitos alemães, poloneses, italianos, né? Então os alemães falavam, né, Teste Junho. Inclusive hoje é aniversário do município de Guabiruba, né, que fica na região também do Vale do Itajaí, pertinho de Brusque. Não sei se você conhece, mas se não conhece, um dia conheça, porque é um lugar muito bonito. Pertinho de Botuverá, onde Botuverá tem aquelas cavernas bonitas também, né? Mas deixa estar que hoje é dia 10 de junho e hoje também é o dia da artilharia. É verdade, dia da artilharia. Daqui a pouco eu vou falar da artilharia para você. Quero lembrar todo mundo que nós estamos na Rádio Continental FM. Eu sou o Kleber Massaneiro, abrindo aqui o O de Casa nessa manhã, tendo você junto comigo, claro, bem pertinho do rádio, né, tomando aquele chimarrão, já acordando de repente, tomando um cafezinho. Vamos juntos, porque a música vai tocar aqui na programação. Vamos começar com música então, pra gente não perder tempo com nada. Já quero convidar você que está aí do outro lado do rádio para dar aquela subidinha no volume, saber que a música vai tocar. Tá escuro ainda, tá escuro. Ontem acordei ontem de manhã bem cedinho, né? Vim aqui, fiz o programa tal. Quando era mais ou menos umas 10 para as 7 da manhã, eu olhei pela janela, tava escuro ainda, não acreditei, cabrinha. Pois é. Então tá escuro ainda nessa manhã. 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O nosso O de Casa tá começando agora para que você se sinta em casa. Você tá em casa, não tá? Então, para que você sinta como se eu estivesse aí pertinho de você na sua casa, pra gente bater um papo, pra gente conversar, ouvir boa música, jogar a conversa fora e principalmente ficar sintonizado aqui na Continental, sabendo também que temos várias promoções, né, cabrinha? É, cabrinha, o galinho já cantou? O galinho nem chegou ainda, né? Tá escuro, o galinho não saiu nem do poleiro ainda. A gente vai pra primeira música, daqui a pouco quando o galinho chegar ele vai cantar e tentar acordar os que ainda estão dormindo assim como ele. Vamos abrir hoje com Muda de Vida, é a música do Zezé de Camargo e Luciano.

0: Você está no O de Casa, aqui é Continental FM. O primeiro bloco fechou com Rick Renner, Só Pensando em Você. A gente teve aqui a música do Chitãozinho e Chororó, Colcha de Retalhos, com a participação de Leandro e Leonardo. É música das antigas aqui, tinha o Leandro junto com o Leonardo. Olha que beleza de música, hein? E o Zezé e Luciano, com Muda de Vida, lá no comecinho do bloco, primeiro bloco do O de Casa nessa nossa manhã, manhã de quarta-feira, meio da semana. O que você pensa quando chega numa quarta-feira, hein? O que você gostaria de fazer? Na quarta-feira, penso assim, depois do expediente, né? Claro que é bem cedo ainda, mas quanto mais cedo a gente conversa, mais tempo a gente tem para definir o que a gente vai fazer na quarta-feira. Quarta-feira para mim é dia de pizza. Para você também é dia de pizza? Oh, o galinho chegou aí, o galinho. Ô, oh, galinho. Canta, galinho. Carinha de sono. Quarta-feira para mim é dia de pizza. E para você, cabrinha, é dia de lata de pizza? Então tá bom. Pois é, falando que quarta-feira é dia de pizza hoje, talvez até faça uma pizza lá em casa hoje à noite, mas se você quiser ganhar uma pizza de repente, dá uma chegadinha lá no nosso Instagram, porque hoje é quarta-feira, dia de pizza, né? 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Tá? Falta um tempão ainda, né? Lá quando já tiver escuro o dia de novo. Mas agora, nessa nossa manhã, ainda tá escuro, convido você para ficar nesse escurinho dessa manhã, junto comigo, seu fogãozinho de lenha aceso. É você que tá aí na sua sala, de repente, ouvindo esse rádio bacana, não conseguiu dormir a noite toda, os porteiros, né? Que ontem foi o dia do porteiro, tava aí ligadinho na programação também. Guardas, pessoal das padarias, confeitarias, quem acorda cedinho já tá com o rádio ligado. Muito obrigado pela sua companhia. Essa é a Continental FM comigo, Kleber Massaneiro, levando o O de Casa. Para você se arrumar, se aprontar e pensar o que você vai fazer nessa quarta-feira depois do expediente. Eu já tô só pensando naquele barulhinho, ó, sinta o drama desse barulhinho. Mas assim cedo, Kleber, é só barulho, gente, não tô fazendo nada não. É apenas o som que eu tenho aqui no disparo. Eu vou agora pro intervalo e já volto já já, O de Casa, bem cedinho aí aqui na Continental. A gente vai acordando você e vai trazendo você pertinho do rádio para debater, para conversar, para saber que aqui você não se sente sozinho não. Bom dia.
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0: Você está na Continental, a rádio de todas as gerações. Ana Castela, cantando com trio Parada Dura, as Andorinhas. Essa música é bonita também, né? As Andorinhas, oh, cara, essa música é muito bonita. É uma clássica com trio Parada Dura. E aqui participação da Ana Castela, que tá em todas aí, né? Essa Ana Castela, menina, tá em todas. Eu acho que a artista mais bem paga do Brasil no momento é Ana Castela. Até pouco tempo atrás era Simone Mendes, mas eu acho que Ana Castela já ultrapassou aí até, talvez, quem sabe, Gustavo Lima, o embaixador. Sei não, sei de nada, gente. Eu só tô dando estimativas, não sei do valor de cachê de ninguém. Tô bem longe de saber qualquer coisa a esse respeito. Mas aqui na Continental a gente pode conversar, pode falar, né? A gente pode bater um papo gostoso de manhã. Eu sempre gosto de saber de onde é que você está nos ouvindo. Pode mandar no WhatsApp bem cedinho, que depois eu vou dar uma olhadinha no WhatsApp. E de repente, se não mandar hoje, eu mando amanhã. Os abraços para todo mundo que ouve todo dia. Manda aqui no nosso WhatsApp o seu nome, o horário que você está nos ouvindo. Se bem que vai aparecer ali também, né? Manda o seu nome, de onde é que você está nos ouvindo. Se você está aqui pertinho da gente, se você está longe, está muito longe, outro estado, de repente, outra cidade, ou aqui num bairro pertinho da gente também. Quero saber quem é você que ouve todos os dias de manhã cedinho ou de casa junto comigo aqui na Rádio Continental. Eu vou agora pro intervalo, quero já ir pro intervalo e daqui a pouco a gente volta pra tocar mais músicas. O Galinho quer cantar, porque o dia ainda tá escuro ainda, né, Galinho? É, mas já tá querendo acordar meia dúzia aí, mais meia dúzia que tem que trabalhar cedo. Eu vou pro intervalo e volto daqui a pouquinho com você, ou de casa. É só aqui na Continental FM. Juntos, nós vamos pro intervalo.
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0: Continental, a rádio de todas as gerações, fechando a primeira hora, né? Primeira horinha do De Casa de hoje, com esse porta-retrato do Edson e Hudson. Teve João Mulato e Douradinho lá no comecinho, com Amargurado, e no meio Mato Grosso e Matias, Tentei Te Esquecer. Você já percebeu que a programação da Continental de manhã de cedinho, bem cedinho assim, é diferenciada, né? Temos uma programação diferenciada para você acordar, ficar com o rádio ligado, se sentir num passado, às vezes, num passado nem tão distante. Né? Do que você lembra, assim, quando você ouve músicas mais antigas? Eu lembro muito do meu pai, que tinha um rádio valvulado, aqueles rádios antigos, a válvula. Ainda meu pai tinha um desse, tinha. Eu lembro que tinha uma casa de madeira, que a gente, eu era criança, e daí o meu pai saía de cedinho para trabalhar. Meu pai trabalhava das 4 da manhã até as 2 horas da tarde. A gente chamava do primeiro turno, né? Então ele saía bem cedinho de casa de manhã, aliás, das 5 da manhã até 2 da tarde. Ele saía às 4 da manhã de casa para ir pro trabalho. E aí ele levantava de manhã bem cedinho, ligava o rádio, ficava numa estantezinha assim no lado da escada que ia pro sótão, e ali ficava o radinho dele, o radião, na verdade, ligado, tinha uma qualidade de som incrível. Ele ligava o rádio dele ali, deixava tocando o rádio, ouvia algumas músicas, o papo, como a gente está conversando aqui agora, e deve ter muita gente que faz. Isso também é a exemplo de como meu pai fazia, né? Levanta cedo, liga o radinho, deixa o radinho ligado, ouve o que o locutor tá falando, às vezes tem uma notícia, às vezes alguma coisa interessante, alguma coisa bacana, né? E aí, e aquela música que remete a um bom tempo, músicas bacanas para você cantar, para você ouvir, para você tomar no cafezinho de manhã cedo, para tomar no chimarrão também, curtindo a nossa Continental FM. Só para lembrar também que nós não estamos sozinhos aqui na Continental. 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Eu, Kleber Massaneiro, você já me conhece. Faz tempo já que eu faço esse programa junto com você. Vou convidando você para ficar junto comigo, para botar mais lenha aí no seu fogão a lenha, se esquentar um pouquinho e curtir o De Casa, que já volta daqui a pouco. Bom dia. Antes de eu ir pro intervalo também, nós temos a oração da manhã. Tem a vinhetinha, daqui a pouco toca a música e nós temos aí a oração da manhã, a oração dessa quarta-feira aqui na sua Continental FM.
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3: Bom dia, querido povo de Deus. Jesus, eu confio em vós. É assim que se começa um dia. Quem tem fé começa em oração. E em oração, vamos juntos pedir a Deus nosso Senhor graças e bênçãos na batalha de hoje e na batalha da vida, né? Pedindo que o Senhor nos abençoe e nos faça firmes no propósito de servi-lo. Em nome do Pai, do Filho e do Espírito Santo. Amém. Ó Deus, no início deste dia, queremos pedir a cura das feridas da vida sentimental. Ó Deus, por intercessão de Santo Antônio, pedimos que o casamento seja de fato abençoado e o amor constante. Bem sabemos, Senhor, que o matrimônio é um sacramento do amor. Comparado ao amor de Cristo para com a Igreja. Por isso, pedimos, abençoai todos aqueles que se sentem chamados à vida matrimonial. Senhor, rezamos pelos namorados, pedindo que no coração de todos os namorados e dos casais haja verdadeiros sentimentos de afeto. Fazei com que cada um contemple no outro o bem e busque uma união abençoada por Deus. Senhor, que nos relacionamentos nunca falte compreensão e harmonia. Senhor Deus, bem sabemos que são muitas as feridas na vida sentimental. Por isso, que o amor seja permanente, o perdão seja constante, o diálogo abundante. Senhor, que todas as feridas da vida sentimental sejam curadas, superadas. Ó Deus, verdadeiro amor, afastai dos relacionamentos todos os perigos, a mentira, o ciúme, a inveja, as tribulações, e que o amor amadureça dia a dia, passo a passo, no caminho da felicidade. Como fruto deste Pai Nosso, peça a Deus, por intercessão de Santo Antônio, a cura das suas feridas na vida sentimental. Pai nosso, que estais no céu, santificado seja o vosso nome. Venha a nós o vosso reino, seja feita a vossa vontade, assim na terra como no céu. O pão nosso de cada dia nos dai hoje, perdoai-nos nas nossas ofensas, assim como nós perdoamos a quem nos tem ofendido. E não nos deixeis cair em tentação, mas livrai-nos do mal. Amém. O Senhor esteja convosco. Ele está no meio de nós. Ó Deus, por intercessão de Santo Antônio, levai todos e cada um a ter saúde no corpo, na alma e na vida sentimental, afetiva, emocional. Abençoai a água, as fotos de família, as roupas dos enfermos, em nome do Pai, do Filho e do Espírito Santo. Amém. Santo Antônio, rogai a Deus pelos namorados, rogai a Deus pelos casais. Amém.

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0: E a Rádio Continental apresentou mais um bloco, trazendo César e Paulinho com Noite Maravilhosa. Participação do Leonardo aqui cantando com César e Paulinho. Sabe que essa Noite Maravilhosa é uma versão de uma música de um cantor inglês chamado Eric Clapton, dos maiores guitarristas do mundo, né? Eric Clapton, talvez você já deve ter ouvido falar. Não sei se você conhece, mas se não conhece, eu tô falando aqui agora. É uma música chamada de Wonderful Tonight. É uma versão dessa música e o Leonardo canta muito essa música nos shows. É uma música muito linda, né? A gente ouviu ainda o Amado Batista lá no comecinho com o Kel Smith, Separação. Olha aí, ó. Amado Batista com o Kel Smith. O Amado Batista tá lançando um monte de música diferente. Não é diferente, né? As músicas dele sempre assim com roupagens, com participações. É bacana trazer, né? Uma pessoa das antigas trazendo participação de um cantor novo, né? Novas energias na música. Como é bonito isso. A música sertaneja traz muito disso. Participações, parcerias. É difícil a gente pegar alguém que canta sozinho. Nesse bloco teve o Ed Brito e o Samuel cantando sozinho. Hoje não é nosso dia, né? Mas teve aqui César e Paulinho com Leonardo e lá no comecinho Amado Batista, Separação com Kel Smith, que canta muito bem essa Kel Smith. Uma vozinha muito gostosa pra gente ouvir. Vamos pro intervalinho, gente. Vamos lá? Vamos pro nosso intervalo comercial. Daqui a pouco eu volto pra fazer, pra falar pra você que hoje é o dia da artilharia. Que é o dia da artilharia, meu galo? Você vai saber daqui a pouco aqui no O de Casa. O de Casa também tem essas curiosidades todas as manhãs pra você. Bom dia.
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E na Rádio Continental a gente ouviu aqui agora a música do Rony Rangel, Bandido do Amor. E o Eduardo Costa, De Lá Pra Cá. E teve também o Daniel, Você Só Me Faz Feliz, com uma participação aqui também com o Daniel, né? Agora, meus amigos, eu quero falar pra você que hoje é o dia da artilharia. Galinho, você perguntou, né? Acorda, minha gente, acorda que o galinho tá cantando. Que é o dia da artilharia? Uma data destinada a homenagear uma das mais importantes posições em um grupo militar, a artilharia. Esse é o principal apoio de fogo das forças terrestres do exército, que podem então ser dotadas de canhões, foguetes ou até mísseis, né? A artilharia. Sua missão é apoiar a arma base pelo fogo, destruindo ou neutralizando os alvos oponentes que possam ameaçar o êxito da operação. Igualmente também é uma seção que demanda de muito estudo, pesquisa e planejamento para que suas armas então possam ser mais eficientes e assim cumprir o objetivo estabelecido. É claro que estamos falando da artilharia do Exército Brasileiro. O dia da artilharia que é hoje é uma homenagem a um Emílio Luiz Mallet, ou Mallet, né? Seria Emílio Luiz Mallet. O nome dele, ele é um francês, né? Que veio pro Brasil muito novo. É Émile Louis Mallet, o nome dele é original em francês, conhecido como Marechal Emílio de Mallet, o Barão de Itapevi. O dia da artilharia é celebrado na data do seu aniversário, 10 de junho, que é hoje uma homenagem a esse marechal. Mas quem foi esse marechal? Ele

0: O Malê nasceu na França, veio pro Brasil com 17 anos. Aí ele cursou a Imperial Academia Militar aqui no Brasil, participou de muitas batalhas importantes, como Guerra da Cisplatina, Revolução Farroupilha, Guerra do Paraguai. Em todas as contendas, as guerras que ele participou, ele foi conhecido por ser um chefe idôneo, espírito reto e ordeiro, caráter impoluto, dinâmico. Tornou-se então o patrono das armas, dos tiros densos, longos e profundos aqui no Brasil. Emílio Malê é considerado então patrono da artilharia no Brasil. É, muita gente fala Mallet, né? Porque não sabe falar direito, mas é Émile-Louis Malê, porque o nome dele é francês. Émile-Louis Malê. É francês, então a gente conhece ele como Marechal Emílio Malê, o Barão de Tapevi, que faz aniversário hoje. Se estivesse vivo, faria no caso, e ele é o nosso patrono da artilharia brasileira. E o 10 de junho passou a ser então o Dia da Artilharia Brasileira. Bom, né, que a gente tem uma boa artilharia, né? Opa, embora tomara que nunca precisemos usar a artilharia brasileira, e nunca mesmo, né? Meus amigos, eu, Kleber Massaneiro, tô me atrasando um pouquinho aqui, vou agora direto pro nosso intervalo comercial. O dia já tá clareando, né, cabrinha? Opa, agora sim, né, galinha? Dia tá clareando, pode sair do poleiro, cantar, acordar quem tá acordando, tomar aquele cafezinho gostoso, que eu já tô tomando meu cafezinho aqui também, e convidar você pra aqui, ó, tomar um cafezinho comigo enquanto a gente vai pro intervalo e volta com a última sequência no O de Casa.
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0: 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Bom dia!
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0: Valeu, Uberlândia!
1: Obrigado, Uberlândia. Parabéns, meninos.
0: Parabéns.
1: Sucesso, a gente já
0: Deus
1: sabe
0: abençoe.
1: Que vai ser. Tchau, gente.
0: Obrigada,
1: viu?
0: Valeu!
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0: Continental, a rádio de todas as gerações. Finalizando o bloco agora com João Paulo e Daniel, Fogo de Amor. A gente ouviu ainda o Chitãozinho Chororó, Coração Sertanejo, teve Rio Negro e Solimões e Jean Giovanni, as últimas de hoje da nossa manhã aqui da Continental no Ô de Casa, que vai ficando por aqui. 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Eu sou o Kleber Massaneiro, vou fechando aqui o Ô de Casa. Tivemos um papo muito bacana, muito gostoso hoje. Volto com você então, logo mais 8 horas da manhã, daqui a pouquinho, trazendo para você muita música e a nossa Manhã Continental. Até daqui a pouco, fique agora com as notícias da Caerte e as notícias do nosso jornal Continental News.
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1: Olá, muito bem-vindo ao Caerte Notícias desta quinta-feira, 11 de junho de 2026. Eu sou a Marilis Pequeno e nos próximos minutos você acompanha os principais acontecimentos de Santa Catarina com informação, prestação de serviços e os temas que fazem diferença no dia a dia dos catarinenses. Fique com a gente, vamos aos destaques.
2: Santa Catarina volta a registrar crescimento nas exportações em maio e mostra capacidade de reação diante das turbulências do cenário internacional.
3: Dia dos Namorados e Copa do Mundo deve movimentar mais de 4 bilhões de reais nos shoppings do país.
4: Levantamento do Procon de Santa Catarina mostra intenção de compra elevada para o Dia dos Namorados e reforça orientações para que consumidores pesquisem preços e conheçam os seus direitos antes das compras.
5: Bombeiros militares de Santa Catarina, Rio Grande do Sul e Paraná fazem treinamento conjunto para atuação em desastres. Simulado prepara equipes para eventuais ocorrências relacionadas com o fenômeno El Niño.
6: Quinta-feira de tempo instável, com chance de chuva em Santa Catarina e alerta para temporais isolados entre a noite e a madrugada de sexta-feira.
7: CCJ da Câmara aprova a proposta que reduz maioridade penal para 16 anos. Texto será discutido agora numa comissão especial.
1: Santa Catarina voltou a crescer no comércio internacional em maio, após meses de retração influenciados por fatores externos. Carol Denardi chega agora no seu rádio com os detalhes dos embarques catarinenses para o comércio internacional.
2: Segundo o Observatório da Federação das Indústrias, o desempenho reflete a capacidade de adaptação das empresas catarinenses em um cenário marcado por disputas comerciais e tensões geopolíticas. Quem detalha esse panorama é o pesquisador em economia internacional do Observatório Fiesc, Ailton Pereira.
8: O estado registrou exportações de 1,2 bilhão de dólares, que representa uma alta de 11,2% sobre o mesmo mês do ano passado. Esse resultado reverte a trajetória de queda que marcou os primeiros meses deste ano, influenciada em especial pelas tarifas norte-americanas e também pelos conflitos no Oriente Médio.
2: Apesar da recuperação, os Estados Unidos continuam como o principal destino dos produtos catarinenses, mas com redução nas compras no mês de maio.
8: Ainda assim, o principal destino das exportações catarinenses foram os Estados Unidos, no entanto, com um valor 21,4% menor do que maio de 2025. As vendas para a China também verificaram queda de 18,4%. Destaque positivo foi o Japão, com um aumento de 85,8% devido ao crescimento das exportações de carnes de aves e também de suínos, que são os dois principais produtos exportados pelo estado no mês.
2: Agora, do lado das importações, Ailton Pereira, da Fiesc, detalha que Santa Catarina comprou mais do exterior. E entre os fornecedores internacionais, o Egito teve crescimento expressivo nas vendas para o estado.
8: Já as importações atingiram um valor de 3 bilhões de dólares, com alta de 10% em relação a maio de 2025. A China segue sendo a principal origem, seguida pelo Chile, Estados Unidos e Argentina. O Egito teve destaque positivo no mês, com um aumento de 110%.
1: Os corpos de bombeiros militares de Santa Catarina, Rio Grande do Sul e Paraná realizam o primeiro simulado integrado de atendimento a desastres da região sul, no município gaúcho de Arroio do Meio. O repórter Cadu Reis nos traz os detalhes.
5: Olá, Marilis. Um abraço a você e aos ouvintes. A atividade conjunta que encerra nesta quinta-feira visa capacitar as equipes das corporações para atuação em ocorrências relacionadas a eventos climáticos e serve como preparação para possíveis impactos do fenômeno El Niño na região sul do Brasil. O treinamento tem foco em cenários de intervenção em áreas deslizadas e busca e resgate em estruturas colapsadas. O subcomandante-geral do Corpo de Bombeiros Militar de Santa Catarina, Coronel Jefferson de Souza, explica.
9: Pela primeira vez na história, as corporações de bombeiros do sul do Brasil se reúnem para uma ação preventiva, mas também preparatória. O objetivo desse exercício é nós melhorarmos a nossa capacidade de integração. Esses eventos de grande magnitude, eles extrapolam a capacidade ordinária dos estados. Essa integração treinada vai tornar a operação cada vez mais eficiente. Nós estamos trabalhando dentro desse protocolo protocolo para melhorar o serviço ofertado. Hoje nós temos condição de afirmar que esse apoio mútuo, se necessário, ele vai ocorrer e vai ser extremamente importante.
5: Outros dois simulados interestaduais entre as corporações dos três estados do Sul estão programados para os próximos meses. As atividades serão realizadas em Blumenau, no Vale do Itajaí, em julho, com foco em inundações e enxurradas, e no Paraná, em agosto, para treinamento voltado a incêndios florestais.
1: Já já voltamos com a economia. Marco Aurélio Gomes traz as expectativas para o Dia dos Namorados.
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1: 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O Dia dos Namorados deve movimentar bilhões de reais no comércio brasileiro, especialmente neste ano, com o reforço das vendas impulsionadas pela Copa do Mundo. O repórter Marco Aurélio Gomes traz os detalhes.
3: Então, Amarilis, essa combinação das datas criou um cenário muito favorável para o comércio. Segundo a Associação Brasileira de Shopping Centers, 72% dos empreendimentos esperam um aumento de cerca de 2% nas vendas neste período, impulsionado justamente pela coincidência entre o Dia dos Namorados com a Copa do Mundo. O ticket médio deve chegar a R$228,16, um dos maiores já registrados pela associação, com uma leve alta de 0,8% em relação ao ano passado. No total, a movimentação prevista pode alcançar R$4,5 bilhões. Na prática, isso significa mais gente comprando presentes, principalmente itens como perfumes, cosméticos, joias e chocolates. No público masculino, também ganham destaque os relógios e artigos esportivos. Além disso, de acordo com as expectativas, o fluxo de visitantes deve crescer cerca de 1,5% nos shoppings durante esse período. E para aproveitar esse clima de Copa, quase todos os shoppings vão ter ações especiais, como transmissões dos jogos e espaços para troca de figurinhas, o que deve aumentar ainda mais a permanência dos clientes. Alguns Alguns empreendimentos também devem estender o horário de funcionamento para dar conta da demanda.
1: E em Santa Catarina, a expectativa também é positiva. Um levantamento do Procon SC aponta que mais de 7 em cada 10 consumidores pretendem presentear na data. A repórter Vanessa Carini conta como os catarinenses estão se preparando para as compras.
4: Olá, Marilis. Isso mesmo. Uma pesquisa realizada pelo Procon de Santa Catarina aponta que 71,2% dos catarinenses pretendem comprar presentes para o Dia dos Namorados. O levantamento também identificou os hábitos de consumo e as preferências dos consumidores para a data comemorativa. A diretora do Procon de Santa Catarina, delegada Michele Alves, destaca que a pesquisa busca aproximar consumidores e comerciantes, além de orientar o mercado sobre os produtos mais procurados.
15: Nós estamos usando uma metodologia diferenciada de pesquisas, não estamos mostrando só a disparidade de preços, que sempre vai ter, e é salutar, mas pedindo também a opinião do consumidor, o que ele gostaria, né, que nós fizéssemos então essa pesquisa, e o diferencial também é a participação da FCDL, ou seja, o comércio também de Santa Catarina, o comércio local, participando. Então, é uma oportunidade para os próprios comerciantes e para os consumidores, da mesma forma que nós estaremos direcionando aos itens que tem mais procura, né? E não itens que porventura não vai ter interesse. E aí, acaba sendo um presente ao consumidor, né? O que mostra que o nosso comércio, ele tá saudável, vamos dizer, a procura, né? A oferta e essas abusividades é que a gente tem que evitar, e essa pesquisa então vem ao encontro disso tudo.
14: Direto de Brasília.
1: Olá, Rita. Uma etapa foi vencida e agora a proposta que reduz a maioridade penal entra em outra fase, a análise de uma comissão especial. É isso?
7: Olá, Marilis e ouvintes. Isso mesmo, Marilis. A Comissão de Constituição e Justiça da Câmara dos Deputados aprovou a admissibilidade da proposta que reduz a maioridade penal de 18 para 16 anos no Brasil. Um dos textos que serviu de base para o relatório aprovado é de autoria da deputada catarinense Júlia Zanatta, do PL. A medida permite que adolescentes a partir de 16 anos possam responder criminalmente como adultos em determinados casos. O relator da proposta, o deputado Coronel Assis, do PL do Mato Grosso, explicou em que contexto a redução da maioridade irá acontecer.
16: A ideia é justamente para crimes hediondos, homicídio qualificado e lesão corporal seguida de morte.
7: Já o deputado catarinense Pedro Kizai, líder do PT na Câmara, defende um debate mais aprofundado quando o texto for analisado na comissão especial.
17: Nós temos condições de aperfeiçoar o texto proposto, por isso que nós temos crítica ao texto proposto e efetivamente melhorar o texto constitucional.
7: Como se trata de uma proposta de emenda à Constituição, o texto ainda precisa ser analisado por uma comissão especial e depois votado em 2 turnos pelo plenário da Câmara, com pelo menos 308 votos para ser aprovado.
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1: Conferimos agora como fica a previsão do tempo com a meteorologista da Caerte, Daniele Lima. Olá, Dani.
6: Olá, Marilis e ouvintes. Nessa quinta-feira, o tempo fica instável com chuva em Santa Catarina. Pela manhã, já há condições para pancadas isoladas de chuva e trovoadas do extremo oeste aos planaltos. O céu segue nublado e encoberto, com exceção do litoral sul, que ainda registra aberturas de sol antes do aumento das nuvens. A partir da tarde, a chance de chuva abrange todo o estado, mas na costa litorânea a chuva deve chegar apenas à noite. As temperaturas máximas variam entre 12 e 18 graus nos planaltos e meio oeste. Chegam perto dos 21 graus no litoral sul e ficam abaixo disso nas demais regiões. Atenção! Durante a noite e na madrugada de sexta-feira, a formação de uma frente fria traz risco de temporais isolados, com trovoadas e risco de chuva intensa em curto período. Na sexta-feira, as mínimas ficam entre 10 e 16 graus no estado, ficando um pouco abaixo disso na serra e perto dos 18 no litoral. Amanhã de sexta segue com chuva e risco de temporais isolados, principalmente no leste catarinense, enquanto no extremo oeste o tempo já começa a firmar. Ao longo do dia, a instabilidade se afasta em direção ao oceano e a nebulosidade diminui. O vento na sexta vira para sudoeste e durante a noite podem ocorrer rajadas na costa do trecho entre Araranguá e Florianópolis. mesmo com o tempo estável, que não falte bom humor e energia positiva. Até a próxima!
1: O AKERT Notícias fica por aqui. Muito obrigada pela sua companhia. Continue sintonizado na sua rádio preferida. Amanhã o AKERT Notícias está de volta. Um abraço para você e até lá! 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

0: 7h25. Bom dia. Está no ar mais uma edição do Continental News. Hoje é quinta-feira, dia 11 de junho de 2026, dia da Marinha, dia da Batalha Naval do Riachuelo em 1865, durante a Guerra do Paraguai, ou Guerra da Tríplice Aliança, dia do Educador Sanitário e também início das obras da Estrada de Ferro Central do Brasil em 1855, com a força e parceria de Dibife Carne de Qualidade Inspecionada. Você vai acompanhar na edição de hoje assinada a prova nome de Benedito Gonçalves como novo corregedor do CNJ. Lula assina medidas para fortalecer proteção ambiental no Brasil. Ainda, Brasil cria mais de 54,8 mil vagas para jovens aprendizes até abril. E ainda, Copa, Estados Unidos trabalha para a entrada de pessoas, entre aspas, certas no país de Trump. Tudo isso muito mais agora aqui na nossa programação. 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
0: Continental News, 7h26. Será na prova nome de Benedito Gonçalves como novo corregedor do CNJ. Bianca Paiva com os detalhes.
2: O Senado aprovou nesta quarta-feira a indicação do ministro do Superior Tribunal de Justiça, Benedito Gonçalves, para o cargo de corregedor do CNJ, Conselho Nacional de Justiça, até 2028. O magistrado teve a aprovação de 53 senadores e 16 votos contrários. O CNJ é composto por 15 membros com mandato de 2 anos. Um deles é indicado pelo STJ para exercer a função de corregedor. Caberá ao ministro Benedito Gonçalves, por exemplo, receber as reclamações e denúncias contra os magistrados e os serviços judiciários auxiliares, determinar o processamento das reclamações e realizar sindicâncias, inspeções e correições quando houver fatos graves ou relevantes que as justifiquem. Gonçalves assumiu o cargo de ministro do STJ em 2008. Antes foi juiz federal e desembargador federal. Com informações da Agência Brasil, da Rádio Nacional em Brasília, Bianca Paiva.
0: Lula assina medidas para fortalecer proteção ambiental no Brasil. Daniel Longuinho com os detalhes.
3: Em alusão ao Dia Mundial do Meio Ambiente, celebrado em 5 de junho, o presidente Lula assinou nesta quarta-feira um conjunto de medidas para fortalecer a proteção ambiental e o desenvolvimento sustentável no Brasil. Ao todo, foram assinados 2 projetos de lei, um que reconhece o ofício das quebradeiras de coco babaçu e outro que institui a Política Nacional para a Recuperação da Caatinga, e 6 decretos, dentre eles o que regulamenta a Política Nacional de Pagamento por Serviços Ambientais. O presidente Lula destacou as medidas preventivas e afirmou que o Brasil está pronto para enfrentar os efeitos das queimadas que devem ser provocadas pelo El Niño.
4: Pela primeira vez, a gente está saindo na frente, inclusive na luta para combater as possíveis queimadas que vão vir, porque a perspectiva de que o El Niño vai ser muito violento e que a gente pode ter mais desastre climático. Pela primeira vez, nós estamos preparados antecipadamente para enfrentar essa situação.
3: Durante a cerimônia, o ministro do Meio Ambiente, João Paulo Capobianco, ressaltou a importância de o Estado reconhecer o papel de quem atua na conservação e recuperação de áreas ambientais.
5: Quem protege a floresta, conserva a biodiversidade, cuida das águas e recupera áreas degradadas presta um serviço essencial ao país e precisa ser reconhecido e valorizado pelo serviço que faz.
3: Capobianco também destacou o trabalho de prevenção às mudanças climáticas realizado em parceria com 560 municípios brasileiros.
5: Hoje sabemos que a adaptação climática não é mais uma discussão do futuro. Ela é uma necessidade urgente para milhões de brasileiros. O programa Cidades Verdes Resilientes e o Adapta Cidades vem apoiando centenas de municípios, são mais de 560 municípios, na preparação para enfrentar enchentes, secas, deslizamentos e ondas de calor. Estamos fortalecendo a capacidade dos municípios em planejar e agir diante dos impactos da mudança do clima.
3: As medidas anunciadas pelo governo federal incluem a criação do Parque Nacional do Tanaru, em Rondônia, e a ampliação do Parque Nacional da Serra das Confusões, no Piauí. Da Rádio Nacional em Brasília, Daniela Longuinho.
0: Vamos lá, Brasil cria mais de 54,8 mil vagas para jovens aprendizes até abril. Os detalhes com Tatiana Alves.
6: O Brasil abriu mais espaço para a juventude no mercado de trabalho. Entre janeiro e abril de 2026, foram criadas 54.821 vagas para jovens aprendizes. Com esse resultado, o país chegou ao maior número da história. Mais de 726 mil jovens entre 14 e 24 anos com um contrato ativo. Os dados são do novo CAGED, divulgados pelo Ministério do Trabalho e Emprego. As oportunidades estão concentradas principalmente em atividades administrativas e na produção industrial. O perfil dos aprendizes também chama a atenção. As mulheres são maioria, com pouco mais de 52%. Já os homens representam cerca de 47%. Na divisão por raça e cor, predominam jovens pardos e brancos, seguidos por pretos, amarelos e indígenas. A maior parte desses jovens tem até 17 anos. Um terço está na faixa de 18 a 24 anos e uma pequena parcela tem mais de 25 anos. Nesse caso, são pessoas com deficiência que não têm limite de idade previsto. A lei da aprendizagem define as regras desse tipo de contratação. O contrato pode durar até 2 anos. O jovem tem carteira assinada, recebe salário e tem direitos como 13º, FGTS e férias. A jornada é menor e combina trabalho com formação teórica. E menores de 18 anos não podem trabalhar à noite, nem em atividades perigosas ou insalubres. Para participar, é preciso ter entre 14 e 24 anos. Quem ainda não terminou a escola deve estar matriculado e frequentando as aulas. O jovem também precisa estar vinculado a um curso de aprendizagem profissional, escolas técnicas ou entidades sem fins lucrativos. Empresas com pelo menos 7 funcionários são obrigadas a contratar aprendizes. Elas devem reservar de 5 a 15% das vagas para esses jovens. Da Rádio Nacional no Rio de Janeiro, Tatiana Alves.
0: 28 minutos faltando para as 8 horas da manhã, Copa. Estados Unidos trabalha para a entrada de, entre aspas, pessoas certas no país de Trump. Os detalhes com Yara Balduino.
7: O presidente dos Estados Unidos, Donald Trump, deu mais uma declaração polêmica ao afirmar que o governo tem trabalhado para garantir a entrada das pessoas certas no país. A afirmação foi feita após um repórter questionar as dificuldades enfrentadas por torcedores para conseguir visto de entrada nos Estados Unidos durante a Copa do Mundo de 2026. O governo Trump tem endurecido as regras migratórias e as exigências para concessão de vistos, o que tem gerado questionamentos às vésperas da competição. A FIFA pediu alterações no uniforme da seleção do Haiti para a Copa do Mundo. A empresa Saeta, responsável pela confecção da camisa, informou que a Federação Haitiana de Futebol foi alertada sobre a presença de elementos que poderiam ser interpretados como manifestação política. O site da empresa exibe imagens da camisa com uma ilustração da Batalha de Vertier, travada em 1803. O confronto é considerado decisivo para a independência do Haiti, que até então era colônia francesa. Impedido de entrar nos Estados Unidos, o árbitro somali Omar Artan foi recebido como herói ao retornar ao seu país. Em um estádio lotado na capital, Mogadíscio, ele foi aplaudido e incentivado por torcedores a seguir na carreira. Omar Artan seria o primeiro árbitro somali a participar de uma Copa do Mundo. Porém, mesmo com visto válido, ele foi impedido de entrar nos Estados Unidos. A FIFA informou que não interfere em questões migratórias dos países sede das competições. O Canadá, que também receberá partidas da Copa de 2026, afirmou que o árbitro é bem-vindo ao país. Os jogadores da seleção do Irã desembarcaram em Tijuana, no México, usando um broche em homenagem às vítimas de um ataque norte-americano a uma escola na cidade de Minabe, no sul do país. O broche traz o número 168, referência à quantidade de pessoas mortas no bombardeio. Segundo autoridades iranianas, a maioria das vítimas era formada por meninas e estudantes. O governo do Irã atribui o ataque aos Estados Unidos e acusa Washington de violação dos direitos humanos e de crime de guerra. Com informações da agência Reuters, da TV Brasil em Brasília, Yara Balduino.
0: Irã divulga imagens que mostrariam ataques a bases militares nos Estados Unidos. Mayra Heinen, com os detalhes.
8: A crise no Oriente Médio ganhou novos capítulos nesta quarta-feira. A Guarda Revolucionária do Irã divulgou imagens que mostrariam o lançamento de mísseis contra bases militares dos Estados Unidos na região. O presidente iraniano, Massoud Pezeshkian, criticou as ameaças americanas contra a infraestrutura.

0: Bases de ameaçar o território americano ou a base de Guantánamo poderia levar a um confronto com Cuba. A declaração ocorre após relatos da imprensa norte-americana de que o governo cubano teria adquirido drones de ataque de aliados como Rússia e Irã. Hegseth disse que espera manter relações positivas com a ilha, mas alertou que os Estados Unidos estão preparados para responder a eventuais ameaças. Na Colômbia, uma decisão sem precedentes agitou o cenário político. Uma comissão da Câmara dos Deputados determinou a suspensão temporária do presidente Gustavo Petro sobre a alegação de interferência no processo eleitoral. O afastamento valeria até o segundo turno das eleições presidenciais, marcado para o dia 21 de junho. A medida foi assinada pela presidente da Comissão de Investigação e Acusação, a adversária política de Petro. A imprensa colombiana, no entanto, afirma que o Congresso deve derrubar a decisão, que ainda gera dúvidas sobre sua validade jurídica. E na Espanha, milhares de fiéis acompanharam a visita do Papa Leão XIV à Basílica da Sagrada Família, em Barcelona. O pontífice celebrou uma missa e abençoou a Torre de Jesus Cristo, concluída após décadas de construção. Com a nova estrutura, a obra projetada por Antoni Gaudí passa a ser a igreja mais alta do mundo. A cerimônia faz parte da viagem do Papa à Espanha e reuniu autoridades como o rei Felipe VI, a rainha Letícia e o primeiro-ministro Pedro Sanches. Com informações da agência Reuters, da TV Brasil em Brasília, Maíra Heinen.
1: Novo programa vai enviar mensagens para notificar celulares roubados. Daniela Longuinho com os detalhes.
2: O presidente Lula anunciou nesta quarta-feira que vai lançar um novo programa para combater o roubo de celulares no país. A proposta inclui um sistema de envio de mensagens a celulares roubados, com informações para devolução do aparelho.
3: Nós temos um cadastro, o endereço e o chassi do celular de 2,5 milhões de celulares roubados. Nós não sabemos quem roubou, mas sabemos que os telefones foram roubados porque nós temos um novo telefone. Precisa devolver porque ele pode estar cometendo um delito e se ele for pego, ele pode sofrer uma punição desnecessária.
2: Segundo o presidente Lula, a iniciativa deve estabelecer as agências dos Correios como pontos de devolução dos aparelhos, em vez de delegacias de polícia. As informações iniciais sobre esse programa foram divulgadas nesta quarta-feira durante o Conselhão, sétima reunião plenária do Conselho de Desenvolvimento Econômico, Social e Sustentável em Brasília. Lula relatou que há 10 dias analisava a proposta do Ministério da Justiça de criação do programa, mas tinha certo receio de prejudicar pessoas que adquiriram o aparelho sem saber a procedência, especialmente os mais pobres.
3: Eu sei que rico não compra telefone roubado, mas eu sei que os pobres compram. Quem é que não gosta de comprar uma coisinha barata? Todo mundo gosta, ou mais barata. Entretanto, essa inquietação econômica de quem está com o telefone roubado mexeu com a minha cabeça. Mas eu não posso ficar com essa dúvida, porque o telefone seguro vai deixar 200 milhões de brasileiros tranquilos de que ele não vai ter mais o seu celular roubado.
2: Também durante o Conselhão, o ministro do Desenvolvimento, Indústria, Comércio e Serviços, Márcio Elias Rosa, anunciou que o PIX, sistema de pagamento instantâneo criado pelo Banco Central, foi registrado como marca de alto renome no INPI, Instituto Nacional de Propriedade Industrial. As marcas de alto renome são aquelas reconhecidas por terem reputação, prestígio e confiança. Com isso, recebem proteção especial, estabelecida pela Lei da Propriedade Industrial, de 1996. O PIX tem sido alvo de ataques do governo do presidente dos Estados Unidos, Donald Trump. No início do mês, um relatório do Escritório do Representante Comercial dos Estados Unidos acusou o PIX de prejudicar injustamente as empresas estadunidenses que prestam serviços de pagamento eletrônico, como Mastercard, Visa e WhatsApp Pay. Já o presidente Lula afirma que o sistema é do Brasil e, por ser gratuito, rápido e movimentar mais recursos em comparação às bandeiras de cartão, tem assustado os norte-americanos. Com informações da Agência Brasil, da Rádio Nacional em Brasília, Daniela Longuinho.

0: Vamos lá agora, 19 minutos, faltando para as 8 horas da manhã. Seleção pode ter jogo de estreia com Danilo e Alexandro nas laterais. Os detalhes com André Luiz Mendes.
1: Enfim, pistas. É o que o torcedor brasileiro queria com relação à seleção brasileira e o problema da lateral direita desde que o Wesley foi cortado. No treinamento de hoje, o técnico Ancelotti deu indícios de que começará o jogo com Danilo pela lateral direita e com o Alexandro pela lateral esquerda. Mas ainda resta a possibilidade do Ibanez ocupar esta posição. Na entrevista coletiva, o Ibanez falou e inclusive levantou muitos risos da imprensa quando foi perguntado se jogaria ou não nesta posição.
2: Quer saber mais do que eu, pô?
3: Não, você sabe, você tava lá dentro, você sabe, pô.
2: Não, a gente tem bem trabalhando forte durante a semana, essa semana passada e a outra também, a gente vem trabalhando muito forte, dando o nosso melhor ali dentro do campo pra chegar o mais pronto possível pra esse jogo de estreia, e isso é o máximo que eu posso te falar, porque se eu fizer mais do que isso, dá ruim pra mim depois.
1: E se ele não resolver alterar a receita do bolo, a provável seleção brasileira para a estreia de sábado, 19h, contra Marrocos em New Jersey, para o gol Alisson, Danilo pela direita, os dois zagueiros Gabriel Magalhães e Marquinhos, com Alexandro pela lateral esquerda, dois volantes, Casemiro e Bruno Guimarães. Para frente, Lucas Paquetá, Rafinha, Vini Júnior e Matheus Cunha, que poderá receber uma nova oportunidade no comando da seleção brasileira. Da equipe de esportes da Rádio Nacional, André Luiz Mendes.
0: SUS tem novas medidas para aprimorar a segurança dos pacientes. Política Nacional foi publicada no Diário Oficial da União. Ana Lúcia Caldas com os detalhes.
4: Para melhorar o atendimento à população, além de reduzir riscos e danos que podem ser evitados, começa a ser implementada a Política Nacional de Qualidade e Segurança do Paciente no âmbito do SUS, o Sistema Único de Saúde. Serviços públicos e privados, assim como entidades filantrópicas, civis e militares e unidades de ensino e pesquisa que atuam no SUS, deverão adotar de forma progressiva as medidas publicadas no Diário Oficial desta quarta-feira. Entre elas, a redução de incidentes e eventos adversos relacionados à assistência em saúde e à integração entre os diferentes níveis de atendimento. Outro eixo central é o incentivo à participação ativa de pacientes, familiares e cuidadores nas decisões clínicas. A implementação da política vai ser compartilhada de forma progressiva entre União, Estados, Distrito Federal e municípios. Com informações da Agência Brasil, da Rádio Nacional em Brasília, Ana Lúcia Caldas.
0: IBGE avança nos testes para o primeiro censo da população em situação de rua. Os detalhes com o Madison Euler.
5: O IBGE deu início esta semana em Salvador a mais uma etapa para a implantação do projeto piloto do primeiro censo nacional da população em situação de rua. Esta etapa do projeto consiste em integrar a equipe do IBGE com as prefeituras e demais agentes mobilizadores para divulgar e operacionalizar as provas iniciais deste censo. Durante o evento em Salvador, foi destacado que a construção da metodologia de abordagem ao público e levantamento de dados se baseou em experiências já existentes dentro e fora do país. De acordo com o IBGE, um dos principais diferenciais, além do público a ser aferido, são os agentes externos ao IBGE, indicados pelas prefeituras, que serão parceiros no censo. Entre estes agentes estão as 20 coordenações nacionais do Movimento da População em Situação de Rua, que vão colaborar para que o levantamento tenha um resultado correto. A etapa da prova piloto ocorrerá nos meses de junho e julho. Goiânia receberá o evento nesta quinta-feira, Manaus no dia 30 de junho, Belo Horizonte em 1º de julho e Florianópolis no dia 2 de julho. Pelo cronograma, a segunda etapa de prova piloto será em 2027 e o censo experimental será aplicado no início de 2028. A previsão é que a coleta oficial seja realizada em junho de 2028, com divulgação dos resultados em dezembro do mesmo ano. Detalhes sobre locais e horários em cada capital e também sobre as próximas etapas do Censo Nacional da População em Situação de Rua estão disponíveis no site do IBGE. Da Rádio Nacional em São Luís, Madison Euler.
0: STF julga recurso das Big Techs sobre responsabilidade por conteúdo. Os detalhes com o Samuel Gauri.
6: O Supremo Tribunal Federal julga nesta quarta-feira, 10 de junho, recursos das plataformas de redes sociais. Facebook e Google questionam a decisão da corte que reconheceu a responsabilidade das Big Techs pelas postagens ilegais feitas por seus usuários. Elas também pedem ao Supremo que seja admitida a possibilidade de apresentação de provas em contrário. Em junho de 2025, o STF julgou parcialmente inconstitucional o artigo 19 do Marco Civil da Internet, norma que define direitos e deveres para o uso da internet no Brasil. O artigo dizia que, para garantir a liberdade de expressão e impedir a censura, as plataformas só poderiam ser responsabilizadas pelas postagens de seus usuários se, após ordem judicial, não tomassem providências para retirar o conteúdo. Mas o texto final da decisão do STF definiu que, desta forma, o artigo 19 não protege os direitos fundamentais e a democracia. E que, enquanto não for aprovada nova lei sobre a questão, os provedores estarão sujeitos à responsabilização civil pelas postagens de usuários. Pela decisão, as plataformas devem retirar os seguintes tipos de conteúdos ilegais após a notificação extrajudicial, ou seja, aviso formal, mas não judicial: atos antidemocráticos, terrorismo, induzimento ao suicídio e automutilação, incitação à discriminação por raça, religião, identidade de gênero, condutas homofóbicas e transfóbicas, crimes contra a mulher e conteúdos que propagam ódio contra a mulher, pornografia infantil, tráfico de pessoas. Em caso de descumprimento, as plataformas deverão ser responsabilizadas pelos danos morais e materiais causados pelos usuários a terceiros. Com informações da Agência Brasil, da Rádio Nacional em Brasília, Osama El Gauri.
0: Seguimos com mais informações aqui na nossa programação. Desde já, um bom dia para você. Bombeiros de Santa Catarina, Rio Grande do Sul e Paraná iniciam preparação conjunta para possíveis desastres relacionados ao El Niño. Os detalhes com o Cadu Reis.
7: Os corpos de bombeiros militares de Santa Catarina, Rio Grande do Sul e Paraná realizam o primeiro simulado integrado de atendimento a desastres da região sul no município gaúcho de Arroio do Meio. A atividade conjunta, que encerra nesta quinta-feira, visa capacitar as equipes das corporações para atuação em ocorrências relacionadas a eventos climáticos e serve como preparação para possíveis impactos do fenômeno El Niño. O treinamento tem foco em cenários de intervenção em áreas deslizadas e busca e resgate em estruturas colapsadas. O subcomandante-geral do Corpo de Bombeiros Militar de Santa Catarina, Coronel Jefferson de Souza, explica.
8: Pela primeira vez na história, as corporações de bombeiros do sul do Brasil se reúnem para uma ação preventiva, mas também preparatória. O objetivo desse exercício é nós melhorarmos a nossa capacidade de integração, porque no momento em que nós recebemos o apoio, é preciso que esses protocolos se conversem. Nas últimas duas décadas, especificamente, nós temos recebido muito apoio dos estados vizinhos e de outros estados da federação. Esses eventos de grande magnitude, eles extrapolam a capacidade ordinária dos estados. Essa integração treinada vai tornar a operação cada vez mais eficiente. Nós estamos trabalhando dentro desse protocolo para melhorar o serviço ofertado à população. Hoje nós temos condição de afirmar que esse apoio mútuo, se necessário, ele vai ocorrer e vai ser extremamente importante.
7: 20 bombeiros militares, 2 cães de busca e 4 equipes do Grupo de Resposta a Desastres do Corpo de Bombeiros Militar de Santa Catarina participam do simulado interestadual. O subcomandante-geral da corporação, Coronel Jefferson de Souza, detalha.
8: Santa Catarina deslocou com equipes de batalhões diferentes do oeste, da região de Chapecó, de Joaçaba também, além de Criciúma e a região de Balneário Camboriú. Além dos 20 homens, nós também viemos com 10 caminhonetes com equipamentos nessas áreas citadas, além de um caminhão que nós chamamos de Rolon Roloff, e nós conseguimos, desde deixar um tanque de combustível, a trazer equipamentos, e foi o caso aqui para o Rio Grande do Sul. Nós trouxemos então a mini escavadeira hidráulica que é usada nesse tipo de evento, na retirada de entulhos, na retirada de terras, numa ocorrência de deslizamento, que por sinal, no evento de 2024, esses mesmos equipamentos estiveram aqui no Rio Grande do Sul.
7: Outros dois simulados interestaduais entre as corporações dos três estados do Sul estão programados para os próximos meses. As atividades serão realizadas em Blumenau, no Vale do Itajaí, em julho, com foco em inundações e enxurradas, e no Paraná, em agosto, para treinamento voltado a incêndios florestais. De Florianópolis, da Rede de Notícias Acaerte, Cadu Reis.
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0: 8 minutos faltando para as 8 horas da manhã, rápido intervalo e a gente já volta.
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1: Indicadores agropecuários com Diego Brião. Soja.
2: Os contratos futuros de soja com vencimento em julho registraram elevação nos Estados Unidos na quarta-feira. Na Bolsa de Chicago, a cotação era de US$ 11,23 por bushel ao final do dia. Valor no mercado físico no Brasil por saca de 60 quilos. Estado do Mato Grosso, cidade de Rondonópolis, R$ 117,40. Paraná, Marechal Cândido Rondon, R$ 112. Bahia, Luiz Eduardo Magalhães, 113, e Rio Grande do Sul, não me toque, R$ 115 por saca de 60 quilos.
1: Milho.
2: Valores no mercado físico por saca de 60 quilos. Paraná, Marechal Cândido Rondon, R$ 51, valor em estabilidade na comparação com a cotação anterior. Mato Grosso, Rondonópolis, R$ 48,60, também em estabilidade. E Goiás, Rio Verde, R$ 50, em queda.
1: Boi gordo.
2: Em São Paulo, na B3, os contratos com vencimento em junho eram negociados ao final da quarta a R$ 347,10 por arroba. Houve queda de 0,46% no dia. Boi à vista, Mato Grosso, Cuiabá, R$ 338,50 por arroba.
1: Café.
2: Os contratos futuros de café arábica, com entrega prevista para julho, terminaram a quarta-feira em Nova York, nos Estados Unidos, em elevação. A cotação era, ao final do dia, de R$ 1.698,78 por saca de 60 quilos. No Brasil, na B3, os contratos futuros de café arábica, com entrega prevista para julho, apresentaram queda, com cotação de US$ 305 por saca de 60 quilos. Valor do mercado físico do café arábica tipo 6 por saca de 60 quilos. Minas Gerais, Varginha, R$ 1.520. Bahia, região oeste, R$ 1.335. E São Paulo, Franca, R$ 1.500.
1: Algodão.
2: Valor do algodão em pluma, por arroba, Mato Grosso Sorriso, R$ 129,87, valor em queda na comparação com a cotação anterior, e Bahia, região oeste, R$ 133,67, em estabilidade.
1: Trigo.
2: Valor no mercado físico do trigo por saca de 60 quilos. Paraná, Marechal Cândido Rondon, R$ 70, em estabilidade. E Rio Grande do Sul, Júlio de Castilhos, R$ 69,50, também em estabilidade.
1: Arroz.
2: Valores no mercado físico, Bahia, região oeste, R$ 74 por saca de 60 quilos, em estabilidade. E Rio Grande do Sul, média estadual, R$ 59 por saca de 50 quilos, também em estabilidade.
1: Indicadores agropecuários com Diego Brião, produção Agência Rádio Web.
3: 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Vem aí Kleber Massaneiro e o Manhã Continental.
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Muito bom dia, vamos abrindo, começando nossa manhã continental, que tem um oferecimento de Cooper Itaipu, Smanioto, Relojoias e Ótica e também Sicredi Coronel Freitas. A nossa manhã começa agora, né? Manhã continental, estávamos das 5 às 7 da manhã com o de casa e agora a manhã continental que tá por aqui. Quero aproveitar para mandar uns abraços aí as pessoas que participam de manhã bem cedinho junto comigo, né? Quero mandar um alô aqui para quem, deixa eu ver, pra Rose aqui de Coronel, já tava de manhã cedinho participando da promoção. Quero mandar um abraço aqui também pro nosso amigo Jussemar de Xanxerê, ligadinho, curtindo a programação também no de casa, bem cedinho. Pedindo Kleber, toca uma música aí pra nós aqui de Xanxerê, curtindo, amigo, um forte abraço. Então, um abraço pra você também, Jussemar, você que é de Xanxerê, está ligado aqui na programação continental, sejam bem-vindos. Hoje, que é o dia da Marinha Brasileira, estamos longe da Marinha, longe do mar, mas nós estamos pertinho da promoção do Dia dos Namorados, porque hoje sai o resultado. 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E nós temos o quê? Propaganda com Jorge Mateus. Para todos, um bom dia.

0: Das gerações, primeiro bloco da nossa manhã de hoje. Trazendo Hungria, com Preta, o nome dessa música, participação do Carlos Martim. A gente teve também aqui o Marcos e Belucci, casal de solteiros com Mari Fernandes. Teve Zezé de Camargo com o Luciano cantando Pão de Mel. E a gente abriu com Matheus e Cauã, Meu Silêncio, junto com o Simone Mendes. Não, ainda teve o Jorge Matheus com Propaganda, né? Um blocão recheado de grandes sucessos, meu galo pode cantar. Dale, meu galinho. Nessa nossa manhã de quinta-feira, hoje quinta-feira, né? Nessa quinta-feira, nós temos a promoção do Dia dos Namorados. Hoje é dia 11. Amanhã é o Dia dos Namorados, mas a promoção do Dia dos Namorados sai hoje. Você quer saber tudo sobre a promoção do Dia dos Namorados? 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E se a frase tá correta, você vai concorrer àqueles prêmios todos que eu vou falar daqui a pouco. Então fique atento.
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0: 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Bom dia.
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2: Olá, bom dia, já estamos de volta aqui na Rádio de Todas as Gerações. Como é bom estar por aqui, como é bom saber que você está aqui junto com a gente, mais uma manhã pra conta, e a gente segue firmes e fortes por aqui. Em 96.1, você que nos ouve pela internet, você que nos ouve pela Alexa, onde quer que você esteja.

0: tudo com a mente sã, que é muito melhor.
1: Luan Santana!
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1: Vamos nós de novo nessa manhã, como sempre tem muita música para tocar. Espero que você esteja bem, esteja na sua casa, esteja curtindo também no seu trabalho, onde quer que você esteja, é aqui, ó. 96.1. E você tá nos ouvindo onde? No site, na Alexa, pelo seu rádio, pelo carro. Eu sou o Kleber Massaneiro com você. A rádio de todas as gerações.

0: 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Essa boa sequência teve Kid Abelha, Na Rua, Na Chuva, Na Fazenda. Você lembra dessa música? Música bonita, né? Kid Abelha, gente, faz um tempão que eu não vi essa música aí. Kid Abelha, que tá saindo agora em turnê, celebrando aí seus 40 anos de carreira. Tudo isso, hein? Opa, parece que o tempo não passa pra Paula Toller, né? Continua igualzinha ainda. Mas tá lá, Kid Abelha fechando mais um bloco aqui na programação. A gente já vai pro intervalo, porque na sequência vai ter as 10 mais da Continental. E agora você vai ficar então com Continental News, notícias e informações com Drica Cardoso aqui na Continental.
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2: A Copa do Mundo de 2026 começa nesta quinta-feira nos Estados Unidos, México e Canadá. Atual líder do ranking da FIFA, a Argentina chega ao Mundial como uma das grandes favoritas ao título. A Argentina, campeã do mundo de 2022 e atual número um do ranking da FIFA, tenta agora encerrar uma sequência negativa. Caso conquiste o tetracampeonato este ano, será a primeira seleção da história a chegar ao Mundial da liderança do ranking e confirmar o favoritismo com a taça.
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2: O projeto que cria uma linha especial de crédito rural para renegociação de dívidas de produtores rurais foi aprovado no Senado Federal. O texto, que já foi aprovado na Câmara, terá que passar por uma nova votação na Casa após alterações. O governo federal é contra a iniciativa e estima o impacto fiscal de 120 bilhões até 2027.
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0: fechando as 10 mais da Continental, teve Daniel, Você Não Morre Mais. A gente ouviu ainda o Felipe Rodrigo com Temporais, vai contando comigo as 10 aí, ó. Felipe Rodrigo, Daniel, teve Clem Fisher com seu Love Changes Everything, lá de 1988. Teve também Guilherme Santiago, Lighthouse Family, de 95. Teve Michel Teló, Danilo e Davi, Simone Mendes, Eu Menti. Teve Matheus e Cauã e teve também o Leonardo. Foram 10 músicas direto que a gente ouviu aqui na sua Continental FM. As 10 mais da Continental voltam hoje ainda, 14h, com o Di Cavignoli.
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19: Bom dia, já estamos de volta. Aqui é Continental FM, você sabe, quando você liga o rádio, você sabe que vai ouvir muita música boa quando você ouve essa vinheta aqui, ó, 96.1. Porque essa é a sua Continental FM. Tá na hora de ouvir mais.
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Continental, a rádio de todas as gerações. João Bosco e Vinícius, Constelações. Essa música é uma constelação, tipo a nossa programação, né? A programação aqui da nossa rádio Continental é uma verdadeira constelação. Você sabe o que é constelação? Constelação é o coletivo de estrelas. Quando temos várias estrelas, é uma constelação. Olha só que bacana. Aquela história que eu sempre falo, né? Quando temos muitas abelhas é um enxame, muitos peixes é um cardume, muitas estrelas é uma

0: Mas agora tá na hora de a gente partir, curtir o nosso intervalo pra voltar na sequência com mais músicas. Amanhã Continental não pode parar. Eu sou o Kleber Massaneiro e tô aqui junto com você, levando música, alegria e, claro, os prêmios de hoje. Ah, prêmios! Daqui a pouco eu já falo dos prêmios de hoje.
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2: Com 3 programas de incentivo ao esporte, o governo de Santa Catarina está investindo 121 milhões para apoiar milhares de atletas que representam o estado em competições que vão das categorias de base ao esporte de alto rendimento.
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2: A vacinação contra a dengue para adolescentes de 10 a 14 anos segue disponível e sendo realizada nas unidades de saúde dos municípios catarinenses contemplados pela estratégia do Sistema Único de Saúde. A Secretaria de Estado reforça que o imunizante contribui na prevenção de casos graves e hospitalizações causadas pela doença.
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0: Central, junto comigo, Kleber Massaneiro, e você curtindo no oferecimento de MS Pneus, Agroshop Coronel, Farmácia Coronel Freitas MP Farma, Supermercado Guilardi e também Super Mix.
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0: Continental, a rádio de todas as gerações. Jota Quest, é fácil, extremamente fácil. 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Por favor, fique atento, já já vou estar falando com você. Fique ligadinho, tá bom? Hora do intervalo e daqui a pouco a gente volta porque amanhã Continental não pode parar.
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3: Vamos nós de novo aqui na programação Continental FM. Mais uma manhã pra conta, né? Tudo bem com você hoje? Tá tudo certinho por aí no seu trabalho, na sua casa ou tá viajando, motorista de aplicativo? Sempre é muito bom saber que tanta gente está ligadinho aqui na programação da nossa Continental. Tá na hora de levantar o volume pra curtir mais música. A rádio de todas as gerações.

0: Essa foi a música do Di Paulo e Paulinho com Marília Mendonça, Estrelinha. Bonita a música, né? Essa música é muito bacana. Sempre tem alguém que pede, Kleber, toca Estrelinha, Estrelinha, tá aí a Estrelinha. Quando temos muitas estrelas, lembra que eu falei há pouco aqui na programação? É uma constelação, nossa programação é uma constelação de estrelas. Tá aí, a última foi Estrelinha. Que boa manhã, né? Quinta-feira, tá aí um dia que tá com tudo pra gente se divertir. Esse é o nosso clima gostoso de outono. Às vezes chove, às vezes para de chover. Aí dá aquele friozinho, daqui a pouco já a temperatura já regula. E a gente tá aqui numa boa, curtindo o quê? Um bom de um cafezinho na programação da nossa Continental FM. Dá tempo, né, de tomar um cafezinho? Vamos tomar um cafezinho enquanto eu vou pro intervalo pra voltar com mais uma boa sequência. Manhã Continental.
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2: Bom dia para todo mundo, já estamos de volta. Sejam todos bem-vindos. Continental FM, a rádio de todas as gerações, com Kleber Massaneiro na sua manhã Continental. Tudo certinho por aí? Tenho certeza absoluta que está tudo bem nessa manhã. Mais uma manhã daquelas especiais. Muita música para curtir. Continental FM, a rádio de todas as gerações.

0: Isso é segredo, viu? 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

0: Esse foi o Marcos e Belu de Tonelada de Solidão, participação do Ferrugem. Tá vendo como a programação tá bacana hoje? Oh my God, claro que tá boa. Como é que fala em italiano, meu Deus? É Dio mio, não é assim que fala? Em português é oh meu Deus, em alemão mein Gott, em inglês é my God, e por aí vai, né? Sabia que inglês é parecido com alemão, né? Eita, só nós aqui pra falar uma coisa dessa nessa manhã, mas é uma manhã de quinta-feira, amanhã já é dia dos namorados, e a promoção segue vento em popa. Não esquece de mandar por áudio, hein? Essa frase tem que ser por áudio. 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
2: Preparar alunos e professores para temporais que podem ser agravados com a previsão do El Niño ou em outras situações de risco em escola, esse é o objetivo do projeto Chapecó Protegida, que está sendo realizado pela Prefeitura Municipal em uma ação integrada entre Defesa Civil, Secretaria de Segurança Pública e Secretaria de Educação. O objetivo é capacitar os professores para que possam saber reagir a situações extremas nas escolas, seja em eventos naturais, como vendavais, tornados ou uma ameaça externa.
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2: A FIFA anunciou a equipe de arbitragem responsável pela estreia da seleção brasileira na Copa do Mundo de 2026. O esloveno Slavko Vincic, de 46 anos, será o árbitro principal do confronto entre Brasil e Marrocos, marcado para sábado, em Nova Jersey, pela primeira rodada do Grupo C. Experiente no cenário internacional, Vincic chega ao Mundial após comandar partidas importantes do futebol europeu.
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0: Essa foi a música do Matheus e Cauã, Gatilho. E lá se vai mais um bloco. Hoje é dia que começa a Copa do Mundo. Quase nem falamos sobre isso, né? Amanhã tem Brasil varonil, né? É, gente, boa, amanhã o Brasil joga amanhã 7 horas da noite, tem Brasil e Marrocos. Hoje começa a Copa do Mundo, tem 3 aberturas diferentes, uma nos Estados Unidos, uma no México e uma no Canadá. A dos Estados Unidos vai ser amanhã. Amanhã será a abertura dos Estados Unidos. E sabe quem é que vai cantar na abertura da Copa do Mundo também? Foi escalada pra cantar? Ela, Anitta, está lá. Já foi esnobando, né? Ela foi no avião fazendo um videozinho dizendo:
1: eu fui convocada pra cantar na Copa do Mundo e sem esse negócio de divulgar tigrinho.
0: Já foi dando alfinetada, Anitta, né? Essa Anitta. Bom, ela vai detonar amanhã na abertura da Copa do Mundo, com certeza absoluta, né? Hoje tem abertura no México. Amanhã abertura nos Estados Unidos e depois no Canadá. Vai ser legal, né? Uma Copa, pela primeira vez, uma Copa do Mundo sendo realizada em 3 países diferentes: Canadá, Estados Unidos e México. Embora, né? Os Estados Unidos tá pressionando todo mundo. Já teve juiz que não pôde entrar. Seleção sendo revistada na pista do aeroporto. Nossa, que loucura, né? Essa Copa do Mundo tá dando o que falar. Bom, mas amanhã tem seleção brasileira, 7 horas da noite. Quem ganha? Brasil ou Marrocos? Vamos lá, vou torcer por um 3-1 pro Brasil amanhã. 3-1 Brasil amanhã. Gols de Vini Júnior, de Paquetá e de Endrick. Tomara, né? Não sei. Vamos ver o que vai acontecer. Um brinde à nossa seleção brasileira. Indo pro intervalo e eu já volto já já.
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2: E lá vamos nós, sempre com muita música no seu rádio. De manhã, faça chuva ou faça sol, faça frio ou faça calor, a gente sempre está aqui, ó, juntinhos na programação da sua Continental. Eu sou o Kleber Massaneiro, tudo bem com você?

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3: Existe uma teoria que se chama 90-10, onde uma pessoa tem 90% daquilo que você procura em alguém, só que você foca naqueles 10% que falta. Aí você sai pra rua, se aventura e realmente você encontra aqueles 10%, mas não se deu conta que perdeu os 90%.

0: Essa foi a música da Marília Mendonça, mais uma vez ela aparecendo por aqui, só que agora apaixonadinha. Marília Mendonça com Léo Santana, na nossa Continental, a rádio de todas as gerações. Mais uma manhã recheada, né, gente? Recheada de grandes sucessos, prêmios, músicas boas o tempo todo. E você, como sempre, participando aqui comigo. Eu não tô mandando alô, não tô mandando abraço, porque tem muita gente participando hoje das promoções. E aí, sabe como é que é, né? Se eu ficar mandando abraço pra um, tem que mandar pra todo mundo. Aí eu vou ficar o tempo todo, a manhã inteira, mandando alô, mandando abraço. Mas calma, deixa estar. Que logo, logo possível, eu mando um alusão pra você também, tá ligado na programação. Mas já agradeço você que está nos ouvindo aí no seu carro, no seu caminhão. Você é motorista de aplicativo. Você que está no seu trabalho, você que está trabalhando em casa, você dona de casa, você dono de casa. Você que está aí só de bobeira, curtindo, seja em Coronel Freitas, em Xanxerê, em Chapecó, em Marema, em Cordilheira Alta, esteja onde você estiver. Muito obrigado pela sua audiência. Eu sou o Kleber Massaneiro e você está na Continental.
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0: Manhã Continental, junto comigo, Kleber Massaneiro, e você curtindo no oferecimento de MS Pneus, Agroshop Coronel, Farmácia Coronel Freitas MP Farma, Supermercado Guilherme e também Super Mix.
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1: Gente boa, lá vamos nós de novo. Depois desse intervalinho, tá na hora de ouvir mais músicas. Seja pela nossa frequência, seja pelo site, seja pela Alexa. Você tem Alexa?

0: tem, o problema é que tem.
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Pra fechar a minha programação de hoje, Edson Hudson, Foi Deus, com Luan Santana. Luan Santana e Edson Hudson, que parceria bacana, né? Assim a gente fecha, então, a programação da nossa Manhã Continental da sua quinta-feira. 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

0: de novo junto com você. Um beijo grande, um abraço pra todo mundo. Tchau e até amanhã.
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2: O atacante Neymar foi mais uma vez ausência no treinamento da seleção brasileira em Nova Jersey nesta quarta-feira, no qual a equipe continuou a preparação para sua estreia na Copa do Mundo contra o Marrocos no próximo sábado, dia 13, e comemorou o 17º aniversário do técnico Carlo Ancelotti.
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2: Instabilidades voltam a ganhar força entre a tarde desta quinta e amanhã desta sexta, com risco de temporais isolados, rajadas de vento, granizo e alagamentos pontuais em diversas regiões do estado. A Defesa Civil do estado emitiu um alerta para a possibilidade de temporais. O avanço de áreas de baixa pressão em diferentes níveis da atmosfera, aliado ao processo de formação de uma nova frente fria, deve provocar instabilidade em diversas
1: regiões. 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
3: O informativo Cooper Alfa está no ar nessa quinta-feira, 11 de junho. Obrigado pela sua companhia e uma ótima audiência.
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3: A Cooper Alfa está ampliando a sua atuação no setor de máquinas e implementos agrícolas, trazendo tecnologias modernas e soluções práticas para o dia a dia no campo e na cidade. Para falar sobre essas novidades, os investimentos em mecanização, a entrada no mercado de tratores, além das inovações em equipamentos, pneus e mobilidade elétrica, convidamos você para acompanhar uma entrevista especial com o gerente de suprimentos Gentil Santin e o comprador Fernando Senck, em entrevista conduzida pela jornalista Aline Albrecht.
4: Seu Gentil, já para de arrancada, né? O senhor que está à frente do setor desde o início, né? Um dos maiores incentivadores para que a Cooper Alfa atuasse nesse ramo. Como o senhor vê a importância da Cooper Alfa ampliar, né, esse portfólio de máquinas e implementos agrícolas, inclusive pensando no associado?
5: Exatamente, a gente pensou nisso porque hoje as propriedades agrícolas, elas demandam de muitas máquinas e equipamentos. A gente já citou em outros momentos, a falta de mão de obra leva ao produtor buscar alternativas, né? E nada mais importante que a Cooper Alfa, né, atender o seu produtor com as suas demandas, e aí a gente sempre ouvindo o que ele pede e também as marcas preferidas nesse segmento.
4: A Alfa começou a comercializar tratores agrícolas também, devido à demanda. Como que surgiu essa estratégia? Quais os principais diferenciais tecnológicos e robustez dessa empresa com quem a Alfa agora está trabalhando nas vendas?
6: Com a ampliação da linha dos implementos, como o Chico citou ali, Aline, vimos que faltava a máquina que dava vida aos implementos, que ia tracionar esses implementos e fizessem eles funcionar no campo. Então, nesse caso, os tratores, nós nos reunimos com várias marcas do segmento de tratores, estudamos os modelos de concessão de cada uma dessas marcas, até que a gente chegou na Lovol. Mesmo ainda sendo uma marca nova no mercado, no Brasil, ela possui um portfólio amplo, tratores bem estruturados, com estruturas reforçadas e que atendem às demandas de nossos associados e clientes com ótimo custo-benefício. Hoje a gente pode estar ofertando e vendendo tratores Lovol no estado de Santa Catarina e no Paraná.
4: Fernando, falando das novidades Steel, né, que são muito procurados, o que o pessoal pode encontrar nas lojas? Tem alguma novidade aí nos últimos meses?
6: Então, ali, né, a Steel, todo ano ela traz um lançamento para o mercado. 2 anos atrás ela trouxe novos modelos de motosserra, inovaram, melhoraram algumas situações. No último ano, ela trouxe a linha de cortadores de grama combustão, que é uma novidade no Brasil. Esse cortador já existia na Europa, a Steel trouxe ele para o Brasil. São máquinas, então, que têm uma ótima autonomia, potência, durabilidade. São motores 4T, eles possuem sistema de partida fácil, várias opções do descarte da grama, sendo recolhedor, reciclador e descarte lateral. E possuem também um diferencial, o fácil acesso ao cesto recolhedor ali do equipamento. Ele tem uma haste única e ele também possui um sistema de segurança ali para o operador, que ele quebra a lâmina, não permitindo que o motor seja danificado em caso de trava dessa faca. E outro diferencial também é que as rodas desses equipamentos são rolamentadas, que no Brasil não existe nada igual a isso. Hoje a gente possui a versão tracionada e sem tração no portfólio da cooperativa.
4: Gentil, essa linha também, ela atende não só o produtor, mas também o pessoal que mora na cidade, né?
5: Exatamente, a Steel tem um portfólio de máquinas muito importante, como você citou, tanto para agricultura lá no campo, como também na cidade, jardins, chácaras. E a Steel, ela é uma marca muito conceituada mundialmente, e tem muita tecnologia nos equipamentos. Então ela está sempre inovando, é uma empresa assim que está bem presente no mercado brasileiro, e a gente vem tendo um desempenho muito, muito bom com a Stihl. Hoje nós somos um dos principais revendedores Stihl na nossa área de atuação.
4: E também a Cooper Alfa passa a oferecer equipamentos de mobilidade elétrica. Quais são essas novidades, Fernando?
6: Aline, esse ano começamos então a trabalhar com equipamentos de mobilidade elétrico da marca TUI. Eles são projetados para o meio urbano, então é para atender o pessoal da cidade. Tem dois modelos cadastrados, tanto a Pop, que é para um passageiro, e a TUI Mais, que é para dois passageiros. A autonomia dela varia aí de 12 até 60 quilômetros, dependendo das condições de terreno, condição de peso do condutor, o modelo que o condutor está pilotando. Elas dispensam emplacamento e CNH. Porém, o pessoal precisa respeitar as regras de circulação dos órgãos de trânsito vigente. E sempre recomendamos o uso do capacete para estar utilizando.
4: E em 2023, a Alfa iniciou a importação de pneus, né? E para este ano temos algumas novidades. Como é que está essa questão dos pneus?
6: Em 2023, iniciamos a importação direta da XBRI, da fábrica da China, Malásia, de pneus para passeio, carros, veículos leves de passeio. É, passamos então a ampliar esse portfólio, foi uma aceitação muito boa dos pneus, eles entregam boa qualidade e custo-benefício para o cliente. Aí ampliamos para a linha AT Brutos, para atender caminhonetes e picapes de tamanhos maiores, né? E esse ano a gente deu um passo a mais e começou a importar pneus agrícolas para atender tanto carretas, tratores, colheitadeiras, então máquinas, equipamentos agrícolas para o homem do campo.
4: E falando agora sobre a avicultura, né? A demanda por equipamentos de aviários também tem crescido. Quais os equipamentos estão sendo mais oferecidos na avicultura? Também temos alguma novidade?
6: Teve uma crescente demanda pelos nossos associados desses equipamentos para aviários. E aí a gente reuniu, conversou com nossos vendedores internos de máquinas também, e procuramos empresas que possuíssem os produtos que estavam sendo procurados. Então surgiu uma parceria com uma empresa ali do Paraná, da cidade de Céu Azul, a Debona. Ela possui queimadores de pena, espalhadores de cal, aquecedores a lenha, cavaco e gás, trituradores de cama de aviário, enleiradores para essa cama e desidratadores de resíduos orgânicos. Então, muitos desses produtos a gente consegue, através dos nossos vendedores, já estar indicando para o cliente. Uhum. Alguns produtos mais técnicos a gente conta com o suporte da Debona para ir no produtor, junto com o gerente filial, nosso vendedor, para estar dimensionando o equipamento correto para que vá atender a propriedade do nosso cooperado.
4: E na atividade leiteira, o que os produtores podem encontrar?
6: A gente possui vagões de desensilar, de fazer mistura e trato no coxo dos animais. Na linha da São José possui tanques distribuidores de esterqueiras, possui colhedoras de silagem para o preparo do trato dos animais.
5: A Alfa tem uma equipe técnica também muito grande que auxilia os produtores. Então nós estamos sempre próximos aí do produtor, de alguma forma, seja pela filial, pelo vendedor, pelo técnico. Então, os equipamentos que nós já vendemos, que já é uma quantidade bem expressiva, a gente não deixou ninguém na mão, né? Uhum. Se tem algum problema, a gente aciona o fabricante, aciona o vendedor. Nós temos um profissional de pós-venda também que está indo até as propriedades resolver. Muitas coisas hoje também se resolve até pelo contato por telefone, né? Então, assim, online. Então, assim, a Alfa está sempre do lado do produtor. Se tem um problema para resolver, a gente vai procurar resolver esse problema. É isso que a gente garante para o produtor.
3: Ok, agradeço a todos. Ontem, quarta-feira, 10 de junho, o dólar foi cotado, em média, a R$5,19.
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3: O Núcleo dos Suinocultores de Nova Itaberaba convida para a 20ª Suifesta, Festa da Carne Suína de Nova Itaberaba. É nesse sábado, dia 13 de junho, às 19 horas, no Salão Comunitário. Jantar à base de carne suína. Após, haverá baile com a animação da banda Trio da Terra. Adquira seu ingresso e participe. A comunidade de Linha Fortaleza convida todos para a festa em honra ao padroeiro Santo Antônio. É nesse domingo, dia 14 de junho. Na ocasião, haverá bênção da restauração da igreja. Às 10 horas da manhã tem a Santa Missa, meio-dia churrasco, à tarde jogos e matinê, com animação de Emerson Companhia Show. Reservas pelo 499-9923-9950 e 499-9808-8667. Participe! E o informativo de hoje, dinâmico como você, vai ficando por aqui. Amanhã, sexta, voltaremos com a última edição da semana. Lembre-se, o tempo revela o que a pressa esconde. Pense nisso, até amanhã, boa tarde.
2: 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Muito obrigado pela sua audiência.

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tudo bem por aí? Ótima quinta-feira para todo mundo. Avisa aí, o de Cavignoli já tá por aqui na programação da Continental FM para dar show na sua tarde. Vamos juntos. Tem um montão de música boa para curtirmos nessa quinta-feira. Aumenta o volume do rádio. Tá começando para você uma hora diretaço só de músicas sem intervalos comerciais. Vamos começar bem, bem apaixonado, com o coração latejando nessa quinta. Então aumenta o volume que tem Laura Pausini, La Solitudine.

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0: Essa música é uma sonzeira, né? Do filme Nasce Uma Estrela, Lady Gaga e o Bradley Cooper. Shalom. É linda essa música, né? Tocou no filme. O filme é maravilhoso. Se você nunca assistiu, assista o filme Nasce Uma Estrela com a Lady Gaga. É demais esse filme. A trilha sonora é maravilhosa. E você vai chorar no final do filme, pode ter certeza. Por que eu vou chorar, Aldi Cavignoli? Porque no final do filme acontece uma coisa muito triste. E eu não posso contar pra você, não dar spoiler. Senão você vai ficar bravo comigo quando você for assistir esse filme.
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excelente tarde para você. Muito obrigado pela sua sintonia de Cavinholi por aqui na programação Continental FM. Com muito prazer nessa quinta-feira. Ah, como eu amo estar aqui na rádio, né? Nessa rádio que eu gosto, que eu adoro. Levando até vocês, ouvintes que eu amo, as melhores músicas do Brasil. Clássicos de ontem para matar saudades e as músicas novinhas em folha de hoje. Pra gente se divertir nessa tarde. Aumenta o volume, tá começando. Tarde.

0: Valeu, parabéns.
1: Obrigado, Zeca. Prazer é nosso. Amando você. Muito obrigado por tudo.
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0: Ah, essa música é linda demais. Nossa, que saudade do Victor e Léo. Não me perdoei pra você na programação Continental FM dessa quinta-feira. Ai, meu coração bateu forte agora com essa música das lembranças boas do passado. Assim é a programação da Continental, né? Traz de volta as emoções contidas e guardadas no coração através dessas lindas músicas. Eu amo as músicas antigas dos anos 90, 2000, até 2015 tem muita coisa boa, né? Que foi lançado no cenário nacional. E a Continental toca todas pra você. O intervalo é rapidinho, eu volto já, fica aí.
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0: Olá.
1: Aqui estamos para este momento de meditação que vamos meditar sobre Apocalipse 12, 17, que diz: Irou o seu dragão contra a mulher e foi pelejar com o restante da sua descendência, os que guardam os mandamentos de Deus e têm o testemunho de Jesus, e se pôs em pé sobre a areia do mar. Quem é que está de mal com o povo que guarda os mandamentos de Deus? O dragão. Deu para perceber, quando você lê com atenção os 10 mandamentos que tem os da Bíblia e os da outra fonte, que é o Catecismo, aqui está o porquê de tanta controvérsia. Mas, durante a Idade Média, pareceu extinguir-se por completo a obediência à lei de Deus. No entanto, a igreja no deserto, perseguida, manteve sempre o seu resto fiel a Deus, seu remanescente. Os valdenses, por exemplo, permaneceram firmes. Ao Jesus voltar a esta terra, o número de fiéis, este será menor. É importante tomar cuidado sobre isso. O número dos fiéis será menor do que os obedientes. Devemos estar preparados, sempre analisando os dois lados da moeda, para que a gente possa ter a resposta da maneira que nós precisamos e não da maneira que nós queremos. Portanto, o remanescente da época final do planeta Terra é o mínimo, mas haverá adoração, adoração com clareza. Todos nós vamos ter que tomar uma decisão abertamente quando a adoração, quando vier o decreto 666 de Apocalipse 13, 16 a 18, que aqui vem comentando do Apocalipse 12, 17. 12, 17. O dragão está bravo com quem guarda os mandamentos. Quando vier o decreto 666, vai envolver mandamento. Qual deles? Aí é que vamos ter o divisor de água para a gente estudar, analisar e cada um voluntariamente decidir o que vai fazer. Mas nós vamos fazer o quê se não temos conhecimento do que se trata? Por isso, a minha finalidade aqui é te ajudar, te despertar desta necessidade, e quando isso acontecer, não pegar nós de surpresa. E eu te espero no próximo momento de meditação.
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0: Pra você, uma excelente quinta-feira. Muito obrigado pela sua sintonia aqui na programação. Estamos aqui nos estúdios levando para você a melhor sequência de músicas e, claro, tentando fazer com que a sua quinta-feira seja diferente, seja especial, porque você tá aqui na Continental FM.
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0: Banda Porcelanato pra você na programação Continental FM dessa quinta-feira. Essa música é linda demais. E você ouve as melhores músicas do Brasil e do mundo na programação Continental FM. Essa programação que tem o prazer de levar até você os grandes cantores do Brasil, exatamente. Nossa programação é diferenciada. Não tem comparação. As outras até tentam, mas a Continental FM tem um jeitinho gostoso de fazer programação que deixa a sua tarde muito mais especial, tenho certeza disso. Muito obrigado pela sua sintonia, tá bom?
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0: Uma ótima tarde para você que está circulando de carro pela cidade, você amigo taxista, você amigo do aplicativo, né? Você motorista informal que tá por aí, no carro, no trânsito, a programação Continental FM deixa a nossa vida muito mais agradável, né? Não é isso? Exatamente. O trânsito fica bem mais leve.

leve com essas músicas que tocam aqui na programação da Continental FM. Afinal de contas, a programação aqui é uma programação a dedo. É, as músicas são escolhidas uma a uma pra agradar você, ouvinte Continental. Aumenta o volume, essa música é bacana demais. É um musicão.

0: Priscila Senna, Não Me Faça Chorar, tem participação do Pablo nessa música aí na programação Continental FM, na sua tarde de quinta-feira, onde você estiver, muito obrigado pela sua sintonia de Cavinoli por aqui com muito prazer, levando para você as melhores músicas do mundo até o seu rádio, para deixar na sua tarde de quinta, daquela forma especial que você adora. Intervalinho rapidinho, eu volto já, fica aí.
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2: O Haiti alterou suas camisas para a Copa do Mundo, que retratavam uma cena de guerra da batalha do país por independência, após a FIFA dizer que elas violavam seus regulamentos sobre o discurso político, afirmou aí a fabricante nesta quarta-feira. O Haiti, no grupo do Brasil, estreia na Copa do Mundo contra a Escócia no próximo sábado em Boston.
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2: Santa Catarina ganhou 89.255 eleitores e tem 5.729.914 pessoas aptas a votar nas eleições 2026, segundo a mais recente atualização do Tribunal Superior Eleitoral, divulgada no dia 1º de junho. O número é preliminar e considera os dados do cadastro eleitoral até 31 de maio.
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0: excelente tarde pra você, muito obrigado pela sua sintonia de Cavioli por aqui no comando da Continental FM. Como é bom saber, né, que a gente tá aqui na rádio e você tá aí do outro lado do rádio ouvindo a programação. Muito obrigado aí pela sua sintonia, tá bom? Aumenta o volume, tá começando pra você às 10 mais. São 10 músicas na sequência, sem intervalos.
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0: Diego e Victor Hugo, Beijei a Cura, fechando 10 músicas sem intervalos comerciais na programação Continental FM. Foram 10 músicas na sequência. Rápido intervalo, a gente volta já com mais músicas aqui na melhor programação. Segura aí.
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1: Simbora, turminha do bem, muito obrigado pela sua sintonia na programação Continental FM de Cavinholi, por aqui com muito prazer. Tá me ouvindo aí, gatinha?
3: Claro, estou ouvindo você.
1: Bacana. Você, garotão, tá me ouvindo?
4: Tô te ouvindo, gato.
1: Isso, todo mundo tá ouvindo aqui a programação da Continental FM. No carro, circulando, transitando, você amigo taxista, você amigo do aplicativo, levando a turma de carona aí e ouvindo a melhor programação de Santa Catarina. Simbora, continua pra você a tarde da Continental.

0: Edson Hudson, papel de homem pra você na programação da tarde da Continental FM, na sua quinta-feira. Canta muito, Edson, fala a verdade, essa dupla aí tem grandes sucessos na carreira. E você mata saudades dos antigos e curte os novos aqui na programação da Continental FM. Tá tudo bem aí? Tudo certo com você? Que bom saber que você tá aí ouvindo a programação. O intervalo é bem rapidinho e eu volto já, fica aí.
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2: A Prefeitura de Xaxim firmou um termo de convênio com a Polícia Militar para pavimentação asfáltica do pátio da corporação no município. O ato aconteceu durante uma solenidade, o que também marcou a entrega de uma nova viatura adquirida por meio de emenda parlamentar estadual, a inauguração na sala de atendimento às mulheres vítimas de violência doméstica e homenagens a apoiadores da instituição.
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2: Alunos do Pré 1 da Educação Infantil do Pequeno Trabalhador de Xanxerê participaram de uma experiência repleta de descobertas, aprendizado e encantamento durante uma visita à Fazenda Arcego. A atividade integra o projeto pedagógico da Vaca ao Copo, uma aventura leiteira, que busca aproximar as crianças da origem dos alimentos e proporcionar vivências significativas por meio da observação e da interação com o meio rural.
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1: Simbora, turma. Boa tarde pra você. Muito obrigado pela sua sintonia. O Dica Vignoli tá por aqui com muito prazer, apertando os botõezinhos aqui na Continental FM, nessa mesa fantástica, nessa rádio maravilhosa, e levando até você aí, onde você estiver, o somzão da Continental FM. Esse som que preenche o ambiente. Exatamente. Tá tudo bem aí, tudo certo, né? Aumenta o volume que essa música é linda. Ana Castela, É Que Eu Não Te Esqueci.

0: Henrique Castro, pra você na programação Continental FM, participação do grupo Menos é Mais, nem pagando. Nessa quinta-feira, onde você estiver, muito obrigado pela sua sintonia, sintonizado aqui na programação da Continental FM, essa rádio que tem a missão de deixar a sua vida mais leve, mais doce, mais gostosa. Sim, com essas músicas que fazem bem pro coração e pra alma. Tá tudo bem com você? Tudo certo? Que bom saber que você tá aí agora, tirando um tempinho do seu tempo para ouvir aqui a programação da Continental FM. Seja em casa descansando, cuidando aí da sua vida, dos seus afazeres, você que tá trabalhando aí, pessoal do comércio, das obras, né? Todo mundo tá ligado aqui na programação da Continental FM. O intervalo é rapidinho, eu volto já, fica aí.
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0: Tá todo mundo ligado aqui na programação da Continental FM, nessa rádio maravilhosa que leva até você as melhores músicas do Brasil e do mundo. Se fez sucesso no passado, se faz sucesso hoje, a gente toca pra você aqui na programação. Tá tudo bem por aí? Aproveita que você tá de bobeira agora na rede social e acessa o nosso Instagram aí, Continental FM 96.1. Isso! Tem os bastidores aqui da Continental FM, tudo que rola por trás do microfone. Exatamente. Dá essa moral aí pra Continental FM.

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0: Essa música é linda, né? O grande clássico da dupla Zezé de Camargo e Luciano, É o Amor, na versão ao vivo pra você. Tudo começou aí, lá em 1991, quando essa dupla foi apresentada para o mundo. Depois, foi um sucesso atrás do outro, né? E essa música aí marcou o grande início da carreira dessa dupla que todo mundo ama, Zezé de Camargo e Luciano. E claro, você ouve aqui na programação da Continental FM. Canta, Mirosmar! Intervalo rapidinho, eu volto já.
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1: Educação no ar. Quem está se preparando para vestibulares e para o Exame Nacional do Ensino Médio sabe que não basta estudar apenas na reta final. Entre as estratégias que podem fazer diferença no desempenho dos candidatos está a leitura. Além de ampliar o repertório cultural, ela ajuda na interpretação de textos e fortalece a capacidade de argumentação exigida nas provas e redações. É o que destaca Ana Lúcia Matiello de Carvalho. Ela é professora de literatura e produção textual.
2: Eu penso que as leituras, elas são possibilidades. Então, muitos alunos enxergam como um peso, as leituras obrigatórias no caso, né? Mas eu vejo como uma oportunidade, como uma possibilidade de ampliar a visão de mundo, de ampliar o caminho, né? A maneira com que se vêem as coisas. E quando a gente consegue aliar tudo isso, isso é muito legal. Aqui na escola a gente faz essa oficina de leitura com os segundos anos, né? Então eu leio com eles Vidas Secas e Torto Arado. Dois livros icônicos, assim, para analisar contextos históricos, situações sociais, né? Muito importantes. Um de 1938 e um agora de 2019. São leituras muito ricas.
1: Ana Lúcia explica que a leitura deve ter um propósito. Segundo ela, o estudante precisa ir além da simples decodificação das palavras e buscar compreender contextos, ideias e diferentes perspectivas apresentadas nos textos.
2: E quando a gente consegue aliar tudo isso, isso é muito legal.
1: Entre as orientações das especialistas para uma leitura mais eficiente estão identificar o tema principal da obra, fazer anotações, produzir resumos e estabelecer conexões entre livros, notícias e acontecimentos atuais.
2: São livros difíceis no sentido de que eles tratam de assuntos delicados. São assuntos difíceis, né? A fome, a seca, a miséria, a desumanização. Depois no Torto Arado, o caso do preconceito, o caso da invisibilidade dos quilombolas, né? De como eles eram tratados pós abolição da escravidão. São jeitos de ver o mundo que se transformam.
1: Outra vantagem da leitura é a ampliação do repertório sociocultural, um dos aspectos mais valorizados nas redações dos principais processos seletivos do país. A troca de interpretações com colegas e a prática de explicar o conteúdo para outras pessoas também ajudam na fixação do aprendizado. A recomendação é que a leitura seja incorporada à rotina durante todo o ano, de forma gradual e constante. Com prática e estratégia, ela deixa de ser apenas uma obrigação e passa a ser uma importante aliada na preparação para vestibulares e para o Enem. Boa leitura! De Florianópolis, da Rede de Notícias Acaerte, Amarilis Pequeno.
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2: Uma excelente tarde para você. Muito obrigado pela sua sintonia de Cavinholi por aqui na Continental FM. Aumenta o volume que tem mais músicas.

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2: Vamos juntos agora?

0: namorando, tá namorando e me querendo, exatamente, dançando lá e de olho aqui, não é verdade? Essa música é bacana demais pra você recordar e matar as saudades na programação da Continental FM. É um misto de tudo que é bom aqui na nossa rádio, né? Grandes clássicos dos anos 90, músicas dos anos 2000 e também as músicas que fizeram sucesso ali nos anos de 2010 a 2017, por exemplo, né? Sucessos que você recorda aqui na programação. Parece que foi ontem, mas já se passaram mais de 10 anos. Que loucura, meu Deus do céu. O tempo voa rápido. Bora viver a vida, gente. Intervalo bem rapidinho, eu volto já.
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2: A Copa do Mundo de 2026 começa nesta quinta-feira nos Estados Unidos, México e Canadá. Atual líder do ranking da FIFA, a Argentina chega ao Mundial como uma das grandes favoritas ao título. A Argentina, campeã do mundo de 2022 e atual número um do ranking da FIFA, tenta agora encerrar uma sequência negativa. Caso conquiste o tetracampeonato este ano, será a primeira seleção da história a chegar ao Mundial da liderança do ranking e confirmar o favoritismo com a taça.
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2: O projeto que cria uma linha especial de crédito rural para renegociação de dívidas de produtores rurais foi aprovado no Senado Federal. O texto, que já foi aprovado na Câmara, terá que passar por uma nova votação na Casa após alterações. O governo federal é contra a iniciativa e estima o impacto fiscal de 120 bilhões até 2027.
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1: Thiago Brava, o violão, uma catuaba e o Jorge. Hã? Fala comigo!

0: Aê!
1: Ô, dona Maria, deixa eu namorar sua filha. Tiago Brava, na programação da Continental FM. Essa música é muito legal, né? Fez muito sucesso ali, que em 2018, não foi? E você mata saudades na programação Continental FM no Só Tocas Top. É a melhor programação do rádio catarinense, com certeza. Se a música é boa, se fez sucesso, se faz sucesso, se ouve aqui na programação da Continental. O intervalo rapidinho, eu volto já, fica aí.
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8: O Mundial é o maior evento esportivo do planeta. Sabia que a primeira edição foi realizada em 1930 no Uruguai e tinha apenas 13 seleções? Pois é, o país foi escolhido para sediar o torneio porque comemorava o centenário da independência e vivia um momento de destaque no futebol mundial. A decisão colocou frente a frente uruguaios e argentinos. Jogando em casa, o Uruguai venceu os irmãos por 4-2 e conquistou o primeiro título da história das Copas. Esse ano são 48 países disputando o torneio. Essa competição, que nasceu simples, hoje se transformou em uma das maiores paixões do esporte mundial. Eu sou Melina Calduro, de Florianópolis, mas a caminho dos Estados Unidos. E eu te conto tudo no Acaerte em Campo.
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1: Uma ótima tarde para você, muito obrigado pela sua sintonia, segue até as 5, o Sotocas Top é a melhor programação do Brasil, aqui na Continental FM. Aumenta o volume que essa música é bacana demais, do Gustavo Lima e o Luiz Fonsi, Vagabundo, dizem que eu sou, será?

0: Danile Davi mudou o texto pra você na programação do Sotocas Top da Continental FM, na sua quinta-feira, dando aquele climão aí pra sua tarde. Tá tudo bem aí? Tudo certo? Abraço pra você que tá trabalhando agora, bom trabalho, tá bom? Muito obrigado pela sua sintonia aqui na programação Continental FM. Intervalo bem rapidinho e eu volto já, fica aí.
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0: Aproveita que você tá aí agora na rede social e dá uma xeretada lá no nosso Instagram. Isso, acessa lá, Continental961. Aproveita, segue a gente, dá uma curtida nas nossas publicações, né? Tem bastante conteúdo legal lá para você se identificar aqui com a Continental FM.

0: Wesley Safadão, você não me esqueceu, para fechar muito bem a edição de hoje do Só Tocas Top aqui da Continental FM. Gente, não temos tempo para mais nada, para você uma ótima quinta, não sai daqui da programação da Continental, depois do intervalo tem o Balança para você, só musicão na sua tarde, nos falamos amanhã, pode ser a partir do meio-dia, até lá, tchau turma.
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2: O Haiti alterou suas camisas para a Copa do Mundo, que retratavam uma cena de guerra da batalha do país por independência, após a FIFA dizer que elas violavam seus regulamentos sob o discurso político, afirmou aí a fabricante nesta quarta-feira. O Haiti, no grupo do Brasil, estreia na Copa do Mundo contra a Escócia no próximo sábado em Boston.
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2: Santa Catarina ganhou 89.255 eleitores e tem 5.729.914 pessoas aptas a votar nas eleições 2026, segundo a mais recente atualização do Tribunal Superior Eleitoral, divulgada no dia 1º de junho. O número é preliminar e considera os dados do cadastro eleitoral até 31 de maio.
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0: 5:04, 5:04. Estamos chegando com mais uma edição do Balança Continental. Hoje, dia da Marinha, dia da Batalha Naval do Riachuelo, 1865, e dia do Educador Sanitário. 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Temos hoje, né? Temos sorteios então relacionados ao Dia dos Namorados, então, né? Você que participou, que tava aí com a gente, então, promoção do Dia dos Namorados, então, tá certo? A gente já vem dando presentes para você ao longo da nossa programação, então, tá certo? Exatamente. Então, daqui a pouquinho eu vou sortear para vocês, então, um jantar romântico, né? Especial, vou divulgar para você quem é vencedor, o ganhador do Super Alfa, uma cesta romântica com vinho também. Vou divulgar também o ganhador, né? Da Delícias da Juve também. Ganhador de um delicioso rodízio pro casal no Polentas e também em Chapecó, né? 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Então tá, vamos que vamos. Um abraço para todo o pessoal também da Lunar de Casa de Carnes que está ligado com a gente aí. 5:06, está começando mais uma edição do Balança Continental.
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0: A gente começa com Isso Não É Amor, Mano Enigma.

0: Tô bebendo demais. Tchê Chaleira com Serginho Moá do Papas da Língua cantando pra você. Vamos lá. Muitas participações com a gente. Quem tá conosco?
1: 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Ione Pedersete da linha Dianista Cordilheira Alta.
0: Beleza. Quem mais com a gente? Vamos lá, vamos lá, vamos lá. É, quem tá com a Continental é Ione Zorzi, no radinho ali, né? Show de bola, rádio clássico. Então tá, inúmeras participações aqui, todo mundo que mandou mensagem ao longo do dia, ontem, ao longo da semana, enfim, tá participando conosco, tá participando da programação aqui, mesa para depois, entre outros sorteios que a gente tem ao longo da programação então. Beleza? Então tá, rápido intervalo e a gente já volta, fica ligado conosco.
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3: 5h26, a rádio de todas as gerações. Bom início de noite pra você ligar com a gente. Obrigado pelo carinho. Sinuelo Pampiano vai cantar pra gente. Amargurado é sucesso, é Continental.

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0: 20 minutos faltando para as 6, você curtiu aí Corpo e Alma, Alô Meu Amor, Marília Mendonça, Bebaça, participação de Maiara e Maraíza, fechando mais uma sequência pela Copa do Mundo, jogo de estreia, aí então você acompanha o placar de 2-0 para o México contra a África do Sul, né? Já estamos no segundo tempo, é o jogo de abertura, hoje também às 23 horas tem República Tcheca e também a seleção da Coreia do Sul, né? Pela Copa do Mundo. Então, no dia de hoje, tá? Já nessa sexta-feira, nós temos, então, às 16 horas, Canadá e Bósnia, né? Horário de Brasília. E às 22 horas, Estados Unidos e Paraguai. São os jogos, então, desta sexta-feira, tá certo? Nosso país, o Brasil, joga no sábado, então, contra o Marrocos, a estreia da seleção brasileira às 19 horas, horário de Brasília. No sábado também, às 22, tem Haiti e Escócia, que é o jogo do mesmo grupo, né? No sábado, mais cedo, tem Catar e Suíça. Tem uns jogos aí que não sei se... Não vou dizer que não vale a pena ver, mas talvez não dê tanto colírio no olho, né? Pra quem gosta de um bom futebol. Mas, de qualquer forma, é Copa do Mundo e jogo por jogo é jogo, né? Vamos que vamos! Bom resto de tarde pra você, bom início de noite pra você ligado com a gente. Quem tá conosco? Vamos lá.
1: Boa tarde, pessoal da Rádio Continental. Mesa para dois, por favor. Quero passar com a minha esposa esse dia maravilhoso e enchê-la de beijos e beijos.
0: Tá certo. Isso aí, tá apaixonado. Que bom que o amor sempre sobrevive e flua para vocês aí. Que Deus abençoe. Quem mais?
2: Boa tarde, Luan. Tudo bem? A Carmen Trevisan para participar do sorteio do Dia dos Namorados. Continental, mesa para dois, por favor. Obrigada, um abraço.
0: Beleza, um abração, Carmen. Tudo de bom pra vocês. Quem mais?
3: Boa tarde, Luan. Tudo bem? Clarice Zufo, de Três Casas. Continental, mesa pra dois, por favor.
0: Tá certo. Quem mais com a gente?
4: Boa tarde, tudo bem? Continental, mesa para dois, por favor.
0: Quem tá com a gente também?
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0: Beleza. Então tá, boa sorte pra você que tá participando com a gente. Daqui a pouquinho tem o sorteio, então, a divulgação dos vencedores.

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1: 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Daqui a pouquinho tem momento de oração e fé aqui na programação. Flávio Dalcin, banda Ouro, Popurrí de Marchas. Olha o sucesso aí, ó.

0: 6 horas em ponto. Grupo Marcação, Bailezito, Daniel Tantinho. E ainda você curtiu Gustavo Lima, Canudinho, participação de Ana Castela. É sucesso continental que dá uma pausa na parte musical. Vem aí momento de oração e fé com o padre Reginaldo Manzotti.
1: Jesus. Amado povo de Deus, boa tarde. Nesta quinta-feira, sempre voltando o nosso olhar para a Eucaristia, alimento importante, viu? Saco vazio não para em pé, viu? A gente precisa se alimentar de Deus e nada melhor do que a Eucaristia. Mas você sabia que constantemente Jesus está à porta do nosso coração batendo, pedindo, deixe-me entrar? Vamos rezar isso agora? Vamos lá. Em nome do Pai, do Filho e do Espírito Santo, amém. Senhor Jesus, que dissestes, estou à porta e bato. Se abrir, entrarei e nele farei morada. Senhor, no final desta tarde, bata em meu coração. Senhor, toma iniciativa, como sempre tomastes, de vir ao meu encontro. É bem verdade, Senhor, que talvez encontrarás a porta fechada ou entreaberta. Talvez encontrarás a porta emperrada. Manda a força do teu espírito, o vento forte dos dons, para que possa abri-la, Senhor, para que eu possa me abrir à tua graça. Senhor, eu não ofereço resistência, ao contrário, receba o meu desejo, vem, Senhor, vem em mim fazer morada. É bem verdade, Senhor, que não encontrarás a casa arrumada, certamente encontrarás tantas coisas que precisam ser purificadas. Mas venha, Senhor, vem em minha alma, meu coração. Bata a porta, eu estarei atento para abri-la com tua graça. Senhor, como fruto deste Pai Nosso que rezo, receba o meu convite. Como fruto desta Ave Maria, que Nossa Senhora me ajude. Pai nosso que estais no céu, santificado seja o vosso nome. Venha a nós o vosso reino, seja feita a vossa vontade, assim na terra como no céu. O pão nosso de cada dia nos dai hoje. Perdoai-nos nas nossas ofensas, assim como nós perdoamos a quem nos tem ofendido. E não nos deixeis cair em tentação, mas livrai-nos do mal. Amém, Nossa Senhora. Facilita-nos, Nossa Senhora. Prepare o caminho para o teu filho. Prepare minha alma, minha vida, e que eu possa estar atento, Mãe, para escutar o divino toque do seu filho em meu coração. Ave Maria, cheia de graça, o Senhor é convosco. Bendita sois vós entre as mulheres e bendito é o fruto do vosso ventre, Jesus. Santa Maria, Mãe de Deus, rogai por nós, pecadores, agora e na hora de nossa morte. Amém. Eis que estou à porta e bato. Uma boa noite a todos.
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3: O atacante Neymar foi mais uma vez ausência no treinamento da seleção brasileira em Nova Jersey nesta quarta-feira, no qual a equipe continuou a preparação para sua estreia na Copa do Mundo contra o Marrocos no próximo sábado, dia 13, e comemorou o 17º aniversário do técnico Carlo Ancelotti.
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3: Instabilidades voltam a ganhar força entre a tarde desta quinta e amanhã desta sexta, com risco de temporais isolados, rajadas de vento, granizo e alagamentos pontuais em diversas regiões do estado. A Defesa Civil do estado emitiu um alerta para a possibilidade de temporais. O avanço de áreas de baixa pressão em diferentes níveis da atmosfera, aliado ao processo de formação de uma nova frente fria, deve provocar instabilidade em diversas
2: regiões. 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
1: Essa música aí traz muitas lembranças, principalmente da minha infância, né? Me lembro do bar do meu avô, Estrada da Vida, tocava direto no rádio lá, bombando, né? Ah, então tá. Vamos que vamos, gente. Olha, daqui a pouquinho tem um sorteio, muita gente participando com a gente, muitas participações. Isso é muito bom, eu fico muito feliz, tá? Desejar uma boa sorte pra você. 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Vamos que vamos? Agora 6h23.
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3: Estamos de volta, já tem o sorteio, já tem a divulgação do nome dos vencedores, né? É, mesa para dois, por favor. Então, parabéns para você que vai ser o vencedor, para você que não vai ser vencedor, tranquilo, você já é vencedor desde sempre. 6:30, tem Sorriso Lindo cantando pra gente Cupido, amanhã é dia dos namorados, dia do love, dia do beijo.

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0: E é isso aí, agora 17 minutos faltando para as 7. Vamos nós! Eu sei que você quer saber quem foi o vencedor ou vencedora, tô com os nomes aqui. Exatamente! Então vamos ver quem foi o vencedor ou vencedora? Preste atenção aí que eu vou contar pra você então. Eu vou falando o nome do prêmio e na sequência o nome do vencedor e aí por diante, tá bom? Atenção! Vamos lá! Parabéns, um jantar romântico. Eu vou começar vou fazer o seguinte, vou começar do quinto prêmio ao primeiro então, tá? Começar do quinto prêmio. Ganhador de uma deliciosa e top pizza da pizzaria e hamburgueria Saquete, rapaz do céu. Pizza deliciosa que nós aqui da rádio sempre provamos. Vencedor, Nédio Daniel. Parabéns. Telefone final 0345, tá bom? Pode passar na rádio e horário comercial retirar o vale e aí sim a pizzaria retirar a sua pizza, tá bom? Nédio Daniel, uma pizza deliciosa. Pode curtir aí então. Quem mais? Um rodízio de pizza delicioso também. É, no Polentas, restaurante pizzaria em Chapecó. O casal, né, vai poder desfrutar. É a Simone Bump, que foi a vencedora. Telefone, é Simone Bump somente, né? Não tem o telefone aqui. Ganhador da Delícias da Juve. Uma cesta especial, hein? Top demais. Eu tenho certeza que você e o seu amado ou a sua amada vão gostar muito. Parabéns para Patrícia Amaro. Foi a vencedora da cesta especial da Delícia Juve. Ganhador do supermercado Alfa, uma cesta romântica com vinho, taças e chocolates. Especial, né? Adriana Marques Rocha. Alô, Adriana! Adriana Marques Rocha, telefone final 8518. E agora sim, o ganhador do prêmio principal, que é um jantar romântico especial no AJ Hotel Chapecó e um lindo kit casal da Vicemi Joias com dois colares banhados a ouro, antialérgicos e personalizados com gravação a laser da foto dos apaixonados. Que top, hein? Parabéns para Fabrício Berna. Fabrício Berna foi o vencedor. Telefone final 5144. Gente, parabéns, hein, pra todos vocês que participaram. Gratidão pela participação, gratidão pelo voto de confiança sempre ligado com a gente, aos nossos patrocinadores também. Muito obrigado sempre, né, por acreditar no nosso trabalho, por estar no apoio, né? Com certeza estamos juntos nessa parceria sempre, sempre. Parabéns, gente. Feliz Dia dos Namorados. Muito amor, que Deus abençoe e conserve esse amor de vocês pra sempre, tá bom? Agora 14 para as 7. Bom início de noite.
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2: Vamos nós, a rádio de todas as gerações. É sucesso, é Continental, trazendo a última sequência de hoje. Obrigado pelo carinho. Grupo Marcação vai cantar pra gente. É, um pouco de sucessos pra você.

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1: 7:01, aí ó, fechando todas de mais uma edição do Balança Continental com Leonardo e Eduardo Costa, Crise de Amor. 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Forte abraço, fiquem todos com Deus e até mais. Tchau.
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3: Os mascotes fazem parte da identidade de cada mundial de futebol. A tradição começou em 1966, na Inglaterra, com um leão chamado Willy. Desde então, personagens divertidos ajudam a promover o torneio e aproximar o público mais jovem. Já tivemos cachorro, tigre, leopardo, tatu e até figuras futuristas. Para a edição deste ano, realizada nos Estados Unidos, México e Canadá, a FIFA apresentou 3 mascotes: Maple, um alce que representa o Canadá, Zayu, uma onça pintada ligada ao México, e Clutch, uma águia americana que simboliza os Estados Unidos. O trio representa a união dos 3 países anfitriões. Eu sou Melina Calduro, de Florianópolis, para o Acaerte em Campo.
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1: Panda é o nome dele.
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1: Fala comigo. 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

Muito obrigado, gente. Obrigado pela presença, obrigado pela energia de vocês, obrigado pelo carinho. Obrigado por estar aqui com a gente em mais um dia especial, mais uma noite especial. Que Deus abençoe nossos fã-clubes, nossos amigos, nossos familiares. Muito obrigado por somar com a gente toda essa noite especial.

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1: Em Brasília, 19 horas.
0: Está no ar a Voz do Brasil. As notícias do governo federal que movimentaram o país no dia de hoje.
2: Olá, boa noite.
1: Boa noite para você que nos acompanha em todo o país.